0: técnico de segurança do trabalho que foi agredido por um colega durante o expediente.
1: Boa noite, eu sou Marcelo Della Libera.
0: E eu, Marcela Luiza.
1: A União tem 30 dias para apresentar um plano para a retirada do garimpo ilegal no território indígena Cinta Larga, em Rondônia e Mato Grosso.
0: A decisão é do ministro Flávio Dino, relator do caso no Supremo Tribunal Federal. Ele levou em conta a persistência das atividades ilegais na região.
1: De acordo com a decisão, o documento deverá prever a atuação dos órgãos federais e estaduais competentes.
0: Após ser solicitado ao relator e aprovado, o plano deverá ser executado no prazo máximo de 60 dias corridos.
1: A ação coletiva é via inadequada para discutir suposto abuso em reajuste na locação de veículos para motoristas de aplicativo.
0: Essa conclusão é do STJ, Fátima Uchoa.
2: O Sindicato dos Motoristas de Aplicativo do Estado ajuizou ação coletiva contra uma empresa que atua na locação de veículos para a categoria, pedindo reconhecimento do caráter abusivo dos reajustes e que a empresa fosse proibida de aplicar novos aumentos e de cancelar os contratos, além de ter de indenizar por dano moral coletivo. O processo foi extinto sem resolução do mérito, o que foi mantido pela terceira turma do STJ. Segundo a relatora ministra Nancy Andrighi, a ação coletiva não é cabível, pois é preciso analisar individualmente as condições de cada contrato, o que afasta a existência de um mesmo fato gerador capaz de atingir várias pessoas de maneira semelhante.
1: Um técnico de segurança do trabalho que foi agredido por um colega durante o expediente deverá ser indenizado em R$30 mil.
0: Para o TST, a empresa tem obrigação de manter um ambiente de trabalho saudável. Larissa Batista.
3: De acordo com o boletim de ocorrência, a agressão ocorreu porque o técnico de segurança do trabalho havia identificado que um dos trabalhadores estava com o uniforme rasgado e sem itens obrigatórios de segurança. As instâncias anteriores condenaram a construtora ao pagamento de R$30 mil e converteu o pedido de demissão em rescisão indireta. No TST, a condenação foi mantida, uma vez que a empresa responde por atos praticados pelos empregados durante o expediente e tem o dever de garantir um ambiente seguro, prevenindo situações de violência e preservando a integridade física e psicológica dos trabalhadores. A decisão foi unânime e ainda cabe recurso.
1: Justiça condena município de Santana, no Amapá, a recuperar muro de arrimo na área portuária.
0: A decisão atende um pedido do MPF, Vanessa Pereira.
4: Segundo laudos da Defesa Civil, o muro entrou em colapso e oferece riscos humanos, patrimoniais e ambientais. Na sentença, a Justiça determinou que a Prefeitura de Santana realize a reforma da estrutura e garanta a segurança do muro de arrimo. Além disso, o município deve apresentar em até 2 meses laudo técnico e plano de recuperação que indiquem de forma precisa o estado atual da estrutura e as reformas e os reparos necessários. Após essa etapa, as obras devem começar e terminar em até 4 meses, sob pena de multa diária de R$10 mil.
1: A Justiça Federal determinou que a União adote as medidas necessárias para regularizar a situação migratória de 16 indígenas da Argentina que estão residindo em Itapiranga, Santa Catarina.
0: O pedido foi feito pela Defensoria Pública da União, que alegou que o grupo não tem nenhum documento de identidade.
1: Segundo a decisão, a Polícia Federal deve admitir a autodeclaração do grupo como elemento inicial de identificação.
0: Também deverá ser realizado, no prazo de 60 dias, o atendimento individualizado dos interessados com o objetivo de viabilizar a presença dos indígenas e a coleta dos elementos necessários para a identificação do grupo.
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1: Boa noite.
0: Uma boa noite e até amanhã.
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1: Eu sou Paula Groba.
2: E eu sou Humberto Pinheiro.
1: E estes são os destaques de hoje do Jornal do Senado, que começa agora.
2: Senado derruba a resolução do CONANDA sobre atendimento a menores de 14 anos vítimas de violência sexual.
1: Fim da escala 6x1, Davi Alcolumbre afirma que proposta sobre redução de jornada de trabalho passará por comissões antes do plenário.
2: Projeto apresentado no Senado muda regras para a criação de CPIs e análise de denúncias contra ministros do Supremo.
1: Boa noite.
2: Boa noite.
1: As regras para o atendimento de crianças e adolescentes vítimas de violência sexual podem mudar. O Senado aprovou a revogação, ou seja, o cancelamento de uma resolução do CONANDA, o conselho ligado ao Ministério dos Direitos Humanos e Cidadania, que orientava órgãos públicos e profissionais da rede de proteção sobre como acolher essas vítimas.
2: A norma também tratava dos procedimentos em casos de gravidez decorrente de estupro e do acesso ao aborto previsto em lei. O texto segue agora para promulgação. Mais informações com Rodrigo Rezende.
3: A resolução do Conselho Nacional dos Direitos da Criança e do Adolescente, o CONANDA, traz diretrizes para atendimento de crianças e adolescentes vítimas de violência sexual. O texto também trata da garantia da interrupção legal da gravidez quando esta for decorrente de estupro. A resolução diz que a interrupção legal da gestação é um direito humano de crianças e adolescentes vítimas de violência sexual e que a ausência dos pais ou responsáveis legais não impede o pleno exercício do direito à informação de crianças e adolescentes, sendo obrigatório que todas as informações e esclarecimentos sobre a interrupção da gestação sejam fornecidas de forma clara e acessível. A relatora da proposta, que susta a resolução, senadora Damaris Alves, do Republicanos do Distrito Federal, argumenta que partes do texto deveriam ter sido elaboradas pelo Congresso e não pelo CONANDA, e por isso ele deve ser cancelado.
4: Fazer uma outra resolução sem extrapolar as questões constitucionais que o CONANDA extrapolou. É isso que nós estamos questionando aqui.
3: Ainda de acordo com a resolução, o acesso à interrupção legal da gestação no caso de crianças e adolescentes vítimas de estupro não dependeria da feitura de boletim de ocorrência relativo à situação de violência sexual e de decisão judicial autorizativa do procedimento.
1: E uma substância tóxica ainda presente em tintas e materiais de revestimento poderá ter o uso ainda mais restrito no Brasil. O Senado aprovou um projeto que reduz para 90 partes por milhão o limite de chumbo permitido nesses produtos, reforçando a proteção da saúde de trabalhadores e consumidores. O texto alinha o Brasil aos padrões internacionais de proteção à saúde.
2: A exceção vale para tintas de uso industrial e marítimo, como as utilizadas para prevenir corrosão e ferrugem. A proposta estabelece penalidades a quem descumprir as regras, como notificação, produto apreendido ou multa com valor equivalente ao da mercadoria apreendida. O texto segue agora para a sanção presidencial.
1: A proposta que reduz a jornada de trabalho e garante 2 dias de descanso semanal, também conhecida como fim da escala 6x1, passará por debates no Senado antes da votação. O presidente da Casa, Davi Alcolumbre, afirmou que o texto aprovado pela Câmara dos Deputados será analisado pelas comissões temáticas antes de chegar ao plenário. Segundo ele, por afetar diretamente trabalhadores, empresas e a economia do país, a medida exige um debate amplo e aprofundado com todos os setores envolvidos.
2: Ao anunciar uma reunião com líderes partidários para discutir o tema na próxima semana, Alcolumbre destacou que cabe ao Senado aperfeiçoar propostas de grande impacto social e econômico, e não apenas confirmar decisões já tomadas pela Câmara.
5: Essa proposta vai ter que tramitar nas comissões. Não é razoável que a Câmara dos Deputados passe 5 meses debatendo um assunto muito relevante para o Brasil e o Senado Federal seja obrigado a carimbar um texto aprovado na Câmara. Seria muito razoável se o Senado pudesse melhorar um texto com essa importância. Se os senadores pudessem debater um assunto dessa envergadura com calma, sem assodamento, sem pressa.
1: E antes de se posicionar sobre a tarifa extra de 25% proposta pelos Estados Unidos para produtos brasileiros, o Senado deve ouvir o setor produtivo.
2: O presidente da Comissão de Relações Exteriores, senador Nelson Tradi, defendeu a análise de dados concretos sobre os impactos da medida. Segundo ele, o momento exige cautela, Repórter Raíssa Abreu.
6: A proposta de uma nova tarifa, que ainda precisa ser aprovada pelos Estados Unidos, veio dias depois do anúncio de que o governo Trump havia classificado o primeiro comando da capital, o PCC, e o Comando Vermelho como organizações terroristas. O senador Nelsinho Tradi, do PSD de Mato Grosso do Sul, que é presidente da Comissão de Relações Exteriores, não descarta o envio de uma missão diplomática institucional e apartidária aos Estados Unidos.
7: Não é uma pauta de governo ou de oposição, é uma pauta de Estado. Quanto menos contaminação política eleitoral tiver nesse momento, melhor vai ser para o país.
6: A proposta dos Estados Unidos sobre novas tarifas ainda depende de consulta pública e de uma audiência prevista para julho. O tema faz parte de investigação que concluiu que algumas práticas brasileiras, como o uso do PIX, seriam prejudiciais ao comércio estadunidense.
1: Quem vende
6: institucional e apartidária aos Estados Unidos?
7: Não é uma pauta de governo ou de oposição, é uma pauta de Estado. Quanto menos contaminação política eleitoral tiver nesse momento, melhor vai ser para o país.
6: A proposta dos Estados Unidos sobre novas tarifas ainda depende de consulta pública e de uma audiência prevista para julho. O tema faz parte de...

0: Quem vende um imóvel no Brasil pode pagar menos imposto no futuro. Um projeto em análise no Senado autoriza a atualização anual do valor de imóveis declarados no imposto de renda pela inflação oficial do país.
1: Com isso, o contribuinte reduziria a diferença entre o valor de compra e o de venda do bem, diminuindo a cobrança do imposto sobre o ganho de capital. A reportagem é de Alexandre Campos.
2: De acordo com a proposta do senador Flávio Arnes, do PSB do Paraná, o ajuste no valor do imóvel poderá ser feito com os índices anuais do IPCA a partir de 1º de janeiro de 1996. Com o exemplo de um imóvel que na aquisição em 2002 custou R$100 mil e foi vendido em 2026 por R$600 mil, Flávio Arnes explicou que pela regra atual, sobre o ganho de capital de R$500 mil, será aplicada a alíquota de 15%, o que representa um imposto de R$75 mil.
3: Qual que é a nossa proposta de mudança? Valor de compra em 2002, R$100 mil. Valor de venda em 2026, R$600 mil, pela correção inflacionária do valor do imóvel desde sua aquisição, R$400 mil. O ganho de capital será de R$200 mil. O imposto será 15% sobre R$200 mil, ou seja, R$30 mil é uma redução de R$45 mil.
2: Outros dois projetos apresentados recentemente permitem a dedução de gastos com aquisição de aparelhos auditivos, lentes de contato corretivas e óculos de grau, inclusive a armação, da base de cálculo do imposto de renda.
0: Outro projeto apresentado no Senado propõe mudanças em decisões que hoje ficam concentradas nas mãos do presidente da Casa. A proposta estabelece prazos e prevê a participação de órgãos colegiados na análise de pedidos de criação de comissões parlamentares de inquérito, as CPIs, e de denúncias por crime de responsabilidade contra ministros do Supremo Tribunal Federal.
1: Atualmente, cabe ao presidente do Senado decidir sozinho sobre essas questões. A reportagem é de Marcela Diniz.
4: De acordo com o projeto, o presidente do Senado terá 5 dias para verificar se o pedido de criação de CPI atende os requisitos constitucionais e regimentais. Se estiver tudo ok, o documento deverá ser lido na sessão seguinte ao término do prazo e, a partir daí, a CPI deverá ser instalada em até 10 dias. Caso o presidente não se manifeste, caberá ao primeiro vice-presidente do Senado fazê-lo e, na falta do vice, a mesa do Senado votará o pedido dentro de 5 dias. O autor do projeto, senador Isalci Lucas, do PL do Distrito Federal, critica a concentração de poderes na figura do presidente do Senado e argumenta que a definição de prazos é necessária para que as CPIs cumpram seu papel de ser instrumento das minorias para a investigação de irregularidades.
5: Nenhum direito constitucional pode depender da boa vontade de uma única pessoa. Quando a Constituição garante um instrumento de fiscalização, esse instrumento precisa funcionar.
4: No caso de denúncia contra ministro do Supremo Tribunal Federal, o projeto dá 15 dias de prazo de análise para o presidente do Senado. A rejeição só se dará por voto da maioria absoluta da mesa diretora.
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1: Edição de Paula Groba. Trabalhos técnicos de Eliseu Caires. O Jornal do Senado fica por aqui. Acompanhe agora as notícias da Câmara dos Deputados. Boa noite.
0: Boa noite e até amanhã.
7: 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Atuação na Defensoria pode dar desconto no FIES a estudantes de direito.
8: Avança nas comissões a criação de carteira de identificação oncológica.
7: Projeto determina fornecimento de alimentação ao empregado doméstico.
8: Boa noite. Projeto em discussão na Câmara torna obrigatório o fornecimento de alimentação aos empregados domésticos. Confira os detalhes com o repórter Luiz Cláudio Canuto.
9: A Comissão de Trabalho da Câmara aprovou projeto que obriga o fornecimento de alimentação ou vale-refeição para empregados domésticos. O texto estabelece a responsabilidade do Poder Executivo em regulamentar as condições e os valores dos benefícios. A proposta da deputada Denise Pessoa, do PT do Rio Grande do Sul, muda a lei que regulamenta o trabalho doméstico. A relatora, deputada Érica Hilton, do PSOL de São Paulo,

0: foi favorável à proposta.
1: Para que a trabalhadora ou o trabalhador doméstico possa adquirir a sua própria alimentação, possa se alimentar. Hoje nós não temos nenhuma legislação, nem a CLT prevê esse tipo de alimentação in natura ou via ticket ou algum fornecimento de vale refeição. E isso escancara um Brasil profundo de desigualdade, um Brasil profundo que estabeleceu os parâmetros e as relações do trabalho doméstico ancorado numa relação praticamente escravocrata do que é esse trabalhador dentro da sua casa. Como é que essa trabalhadora, como eu coloquei no meu voto, muitas vezes fazendo a alimentação daquela família, quando se trata, né, de estar na casa de família, não tem a garantia de poder se alimentar com aquele alimento.
0: Érica Hilton lembrou que desde 2006, uma lei passou a proibir ao empregador doméstico descontar do salário alimentação, roupas, higiene e moradia, além de despesas de transporte, hospedagem e alimentação em caso de acompanhamento em viagem. O projeto ainda vai ser analisado pela Comissão de Constituição e Justiça. Para virar lei, a medida precisa ser aprovada pela Câmara e pelo Senado. Da Rádio Câmara de Brasília, Luiz Cláudio Canuto.
2: Economia. O Wellington Prado, do PSD, condena o reajuste da tarifa de energia elétrica autorizado para Minas Gerais e afirma que a população está sendo penalizada com aumentos acima da inflação. Segundo ele, consumidores, comerciantes, indústrias e produtores rurais serão afetados pela medida.
3: O Wellington Prado questiona ainda a qualidade dos serviços prestados pela empresa responsável, citando interrupções frequentes no fornecimento de energia. O parlamentar defende mais fiscalização do setor e anuncia iniciativas para contestar o reajuste e cobrar melhorias no atendimento.
2: Trabalho. Luiz Lima, do Novo do Rio de Janeiro, critica o fim da escala 6x1 e questiona os possíveis efeitos da medida sobre a informalidade, os custos das empresas e a geração de empregos. Para o deputado, a mudança foi aprovada sem debate aprofundado sobre seus impactos econômicos.
3: Luiz Lima também compara indicadores econômicos do Brasil com os de outros países, destacando diferenças de salários e carga tributária. O parlamentar manifesta preocupação com a perda de competitividade da economia brasileira e com a transferência de empresas para países vizinhos.
2: Durante viagem ao Maranhão, Rubens Pereira Júnior, do PT, declara que recebeu congratulações por votar pela redução da jornada de trabalho. O deputado reforça que o projeto é mais uma medida do governo que tem como foco o segmento mais vulnerável da população.
3: Rubens Pereira Júnior também relata visitas a lideranças políticas dos municípios de Brejo, Buriti, São Mateus e Lagoaçu. Ele se coloca como um canal para as demandas dos servidores municipais e das comunidades do interior junto à Câmara.
2: Comissões. Deputados querem alterar a CLT para aumentar a proteção de trabalhadores estáveis. O repórter José Carlos Oliveira nos explica as mudanças.
4: Trabalhadores com estabilidade provisória no emprego poderão ter nova proteção na consolidação das leis do trabalho, a fim de evitar injustiça nos casos de demissão por justa causa. A medida beneficia, por exemplo, gestantes e dirigentes sindicais que têm direito à estabilidade temporária na CLT. As alterações constam de projetos de lei dos deputados Ivan Valente, do PSOL de São Paulo, e Vicentinho, do PT de São Paulo, organizados em texto único do relator na Comissão de Trabalho da Câmara, deputado Bongás, do PT do Rio Grande do Sul.
5: O projeto exige, a partir do momento em que foi, por parte da patronal, dito que está, sob justa causa, esse trabalhador com estabilidade demitido, no máximo em até 10 dias, ele precisa abrir o inquérito. Aberto o inquérito, passa então a ter a defesa e, em confirmando a justa causa, aí efetivamente está consolidado, ele vai ser afastado. Mas, se o trabalhador conseguir provar que a justa causa estava incorreta, a empresa vai ser obrigada a mantê-lo no emprego e a pagar o seu salário.
4: Atualmente, a CLT já prevê a apuração de falta grave para a demissão por justa causa, mas não determina a obrigatoriedade do inquérito. Já a proposta da Câmara diz que o empregador deverá apresentar reclamação por escrito contra o trabalhador à vara ou ao juízo de direito dentro de 10 dias. A demissão só será efetivada após decisão definitiva da Justiça. Bongás explica o quadro atual que ele espera ver superado após a transformação dessa mudança em lei.
5: Trabalhador que tem estabilidade no emprego não pode ser demitido, e nem mais gestante. Mas num caso de demissão de justa causa, o que acontece hoje, tradicionalmente? o empregador demite e não abre um inquérito para que possa justificar e para que o trabalhador possa se defender. E aí essa pessoa passa a não receber salário, fica meio no anonimato. Se é um dirigente sindical que tem estabilidade no emprego, vai ao sindicato, mas ele não pode estar na empresa, não recebe salário, o sindicato tem que administrar essa situação. Então é algo totalmente injusto.
4: A proposta que protege gestantes e trabalhadores com estabilidade sindical em caso de demissão por justa causa está em análise agora na Comissão de Constituição e Justiça. Se for aprovado na CCJ, poderá seguir diretamente para análise do Senado, sem necessidade de votação no plenário da Câmara. Da Rádio Câmara de Brasília, José Carlos Oliveira.
2: Desenvolvimento Regional.
3: Daniele Paulino, do Republicanos, cobra do governo da Paraíba a interiorização do atendimento às pessoas com deficiência, evitando que tenham que viajar longas distâncias até a capital para tratamentos básicos e especializados.
2: Daniele Paulino defende também um projeto de sua autoria para federalizar a rodovia de ligação entre Café do Vento, Sapé e Guarabira, facilitando o fluxo regional. Ele convoca os deputados do estado a incluir a região do Brejo Paraibano no orçamento federal, garantindo mais recursos para a população.
3: Átila Lins, do PSD, considera que a agenda do governo federal produziu avanços para o Amazonas. O deputado cita a entrega de moradias do Minha Casa Minha Vida em Manaus e as ações voltadas à recuperação da BR-319, corredor que integra o Amazonas ao restante do país.
2: Átila Lins também destaca investimentos em infraestrutura, como a construção do porto da Manaus Moderna e a retomada do programa Luz para Todos. Para ele, as iniciativas abrem perspectivas positivas para o desenvolvimento do interior do estado.
3: Transportes. Charles Fernandes, do PSD da Bahia, critica a decisão da Azul de reduzir a capacidade dos voos regionais que atendem Guanambi. O deputado afirma que a companhia trocou uma aeronave maior por outra de 9 lugares, apesar de a antiga operação registrar cerca de 70% de ocupação.
2: Charles Fernandes aponta que a Azul adotou medidas semelhantes para voos em Vitória da Conquista. Ele cobra providências do governo federal contra a concentração do mercado aéreo, alegando que a situação encarece passagens e compromete investimentos no interior da Bahia.
3: Agricultura. Padre João, do PT de Minas Gerais, critica o uso de agrotóxicos e pede que o Congresso incentive os bioinsumos e a produção orgânica. Segundo ele, substâncias proibidas seguem presentes na produção agrícola brasileira, ameaçando exportações e impactando a saúde pública.
2: Padre João afirma que a União Europeia e a China já teriam rejeitado produtos brasileiros por apresentarem resíduos de agrotóxicos. O parlamentar reforça ainda que o uso dessas substâncias provoca o desequilíbrio ambiental e pode contaminar lençóis freáticos.
3: Educação. Formados em direito que atuarem na Defensoria Pública podem ter desconto no FIES. A repórter Júlia Lopes explica como será o abatimento.
6: Pessoas formadas em direito poderão ter desconto de 1%, incluídos juros, no saldo devedor do FIES, o Fundo de Financiamento ao Estudante do Ensino Superior. O projeto aprovado na Comissão de Educação da Câmara dos Deputados se aplica àqueles que prestarem serviços à Defensoria Pública. A proposta inclui esse grupo na Lei do FIES, que atualmente prevê o abatimento desse valor no saldo devedor para professores efetivados da rede pública de educação básica, graduados em licenciatura e com jornada mínima de 20 horas semanais. Médicos de família das Forças Armadas que atuam em regiões com carência de profissionais e também profissionais da saúde que trabalharam no Sistema Único de Saúde durante a pandemia da Covid-19. No texto, a prestação de serviços pelos graduados em direito deverá ser feita de forma não remunerada, com jornada mínima de 8 horas semanais. Para o relator, deputado Tiago De Joaldo, de Sergipe, o projeto insere essas pessoas no mercado de trabalho e no futuro pode beneficiar outros cursos de graduação.
7: A gente fez um acréscimo ali no final do dispositivo de que isso vai depender da disponibilidade orçamentária do governo, então não é todo mundo que vai ter o acesso automático ao desconto, então vai ter essa regulamentação que o governo vai emitir para isso. Acho que abre inclusive portas para que outros cursos extremamente importantes como a área de medicina, a área de engenharia agronômica, engenharia civil, né, a gente possa estar colocando essa mão de obra também em setores colégios públicos à disposição da sociedade.
6: O FIES é um auxílio financeiro aos estudantes para a realização de cursos de graduação em instituições privadas de ensino superior. Nos últimos 10 anos, o fundo beneficiou mais de 1 milhão de estudantes. Para isso, o Ministério da Educação, por meio do Fundo Nacional de Desenvolvimento da Educação, destinou um orçamento de quase 120 bilhões de reais desde 2015. O deputado Rafael Prudente, do MDB do Distrito Federal, autor da proposta, destacou que o desconto no saldo devedor do FIES, além de diminuir a dívida dos estudantes de direito, também contribuirá com a população que precisa de atendimento jurídico gratuito. A proposta segue agora em análise na Comissão de Finanças e Tributação. Da Rádio Câmara de Brasília, Júlia Lopes.
2: Eleições. Hildo Rocha, do MDB do Maranhão, critica o preconceito que, segundo ele, existe contra candidatos que possuem familiares na política. O deputado acredita que isso não deve ser utilizado como critério para desqualificar uma candidatura.
3: Hildo Rocha defende que a escolha de governantes deve considerar atributos como honestidade, capacidade de diálogo e experiência na administração pública. Ele afirma que esses critérios são mais relevantes do que a origem familiar dos candidatos.
2: Direitos Humanos. Luiz Couto, do PT da Paraíba, apresenta projeto para criar o Protocolo Nacional de Atendimento à Mulher, com foco na assistência humanizada às vítimas de violência e a garantia de atendimento ininterrupto em delegacias especializadas.
3: O congressista lembra a encíclica papal que trata da dignidade humana na era digital para defender o acolhimento contra a violência, tema de seu projeto. Para Luiz Couto, seu mandato, bem como o próprio parlamento, tem como função promover o bem comum e a justiça social.
2: Esporte. Marcos Braz, do PSDB do Rio de Janeiro, defende a aprovação de projeto que fortalece protocolos de proteção às mulheres em eventos esportivos e em grandes espetáculos. Ele reforça a importância da proposta com a proximidade da Copa do Mundo Feminina de Futebol no ano que vem no Brasil.
3: Marcos Braz pontua que o esporte deve ser tratado como investimento social, pela capacidade de reduzir a violência, afastar jovens das drogas e abrir oportunidades. Ele cita a experiência das Vilas Olímpicas do Rio de Janeiro como exemplo de ação integrada entre educação, saúde e segurança pública.
2: Saúde. Projeto que institui a carteira de identificação do paciente oncológico avança na Câmara. A repórter Maria Neves tem mais informações.
8: A Comissão de Constituição e Justiça analisa projeto que institui a carteira de identificação do paciente oncológico. Última etapa de avaliação do texto na Câmara dos Deputados. Na Comissão de Finanças e Tributação, a relatora, a deputada Daiane Bittencourt, do União do Ceará, argumentou que não cabia ao colegiado analisar a proposta, uma vez que ela não cria novas despesas para os cofres públicos. De acordo com o autor, deputado Enderson Pinto, do Pará, o documento vai facilitar o acesso de pessoas com câncer a serviços de saúde e outros benefícios, com garantia de atendimento prioritário e humanizado.
9: O objetivo principal é que essas pessoas tenham a possibilidade de uma identificação, né? Ter acesso, né? Em relação a buscar algum tipo de recurso para apoio e acompanhamento psicológico, assistencial, em uma situação de emergência, alguma situação de emergência também tem um atendimento prioritário, e com a identificação fica muito melhor. Você imagina um paciente oncológico, de repente, uma crise dentro de um metrô, dentro de um transporte público, de um ônibus, de um trem, e as pessoas não sabendo. Com essa carteira de identificação, automaticamente, ele pode, as pessoas identificarem o que poderia ser feito naquele momento de uma emergência.
8: Enderson Pinto argumenta ainda que medidas de apoio a pacientes oncológicos se tornam cada vez mais necessárias devido ao aumento do número de casos da doença. Ele ressalta que a estimativa do Instituto Nacional do Câncer para o Brasil é de 600 mil novos diagnósticos em 2025. A proposta aprovada determina que caberá aos estados e municípios expedir a carteira. Para isso, o interessado deverá apresentar o requerimento e relatório médico com o código de classificação da doença. Dentre as informações que devem constar na carteira de identificação do paciente oncológico, além do nome e endereço, estão o número do documento de identidade, do CPF e do Cartão Nacional de Saúde. O texto prevê ainda que a identificação do paciente com câncer terá validade de 3 anos e deverá ser renovada no final desse prazo para a atualização dos dados. Em caso de doença incurável, a validade será indeterminada. Da Rádio Câmara de Brasília, Maria Neves.
10: Relações Exteriores.
3: Faleiro do PT do Pará acusa lideranças da oposição de buscarem junto aos Estados Unidos apoio para retomar tarifas contra produtos brasileiros. O legislador afirma que a disputa eleitoral não pode servir de justificativa para medidas que prejudiquem a economia nacional.
2: Ayrton Faleiro defende a união do setor produtivo, dos trabalhadores e das instituições em torno da soberania brasileira. Ele avalia que o Executivo Federal deve enfrentar a pressão externa com diplomacia, firmeza e ampliação das relações comerciais do país.
3: Jorge Sola, do PT da Bahia, acusa integrantes da família Bolsonaro de atuar contra interesses nacionais. Na visão dele, defender medidas que prejudicam a economia brasileira e a soberania do país é característica de traidor da pátria.
2: Na visão de Jorge Sola, essas movimentações visam pavimentar o caminho para a entrega de riquezas naturais do país, como minerais críticos e terras raras. O deputado convoca os parlamentares a se unirem na defesa da independência econômica do Brasil.
10: Segurança Pública.
3: Silvio Antônio, do PL do Maranhão, é favorável à equiparação ao terrorismo feita pelos Estados Unidos em relação ao PCC e o Comando Vermelho. Segundo o deputado, a medida pode ampliar a cooperação internacional no enfrentamento ao crime organizado.
2: Silvio Antônio também afirma que a insegurança é uma das principais preocupações da população brasileira e cobra ações mais efetivas no combate às facções criminosas. O parlamentar relaciona episódios recentes de violência ao avanço do tráfico e à atuação de crime organizado.
3: Sargento Portugal do Podemos questiona os critérios da Polícia Militar do Rio de Janeiro para a promoção por ato de bravura. O parlamentar cita o caso de uma equipe que apreendeu 7 fuzis e teve o pedido negado, enquanto um ex-ajudante de ordens do ex-presidente da República recebeu parecer favorável após participar de uma ocorrência sem apreensões.
2: Na visão de Sargento Portugal, as honrarias da instituição não podem ser banalizadas ou influenciadas por proximidade política. O deputado cobra do comando da PM uma revisão técnica dos critérios de concessão e critica o uso eleitoreiro da segurança pública por gestores.
10: Justiça.
3: Heloísa Helena, da Rede do Rio de Janeiro, defende a instalação de uma CPMI para investigar irregularidades no Banco Master. A deputada afirma que a apuração pelo Congresso é necessária para impedir que o rombo na instituição seja tratado como algo natural.
2: Heloísa Helena alerta para o risco de a população pobre pagar a conta das perdas atribuídas ao Banco Master com a redução de recursos para serviços públicos. Ela aponta possível impacto nos orçamentos estaduais e municipais de áreas como saúde, educação, saneamento e emprego.
3: Rodrigo Hollenberg, do PSB do Distrito Federal, sustenta que o suposto esquema de fraude bilionária envolvendo BRB e Banco Master foi articulado pelo então governador do Distrito Federal, Ibanez Rocha. A afirmação é baseada em revelações atribuídas ao ex-presidente do Banco Regional de Brasília, Paulo Henrique Costa.
2: Rodrigo Hollenberg condena o empréstimo de R$ 6,5 bilhões feito pela atual gestão para cobrir a perda de mais de R$ 12 bilhões provocada ao BRB. Ele pede que a Polícia Federal recupere o dinheiro desviado, evitando mais sacrifícios da população que já sofre sem serviços básicos.
3: Termina agora o Jornal Câmara dos Deputados, produzido pela Rádio Câmara. O programa teve trabalhos técnicos de Everson Urani e apresentação de José Carlos Andrade e Márcio Aquilissardi. Boa noite.
2: Uma ótima noite para você. A Voz do Brasil volta amanhã.
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0: querido Deus, o dia terminou. Algumas coisas deram certo, outras não. Mas eu sei que tudo foi conforme tu planejastes. Deus, prepara o dia de amanhã. Que eu seja feliz, que a saúde não me falte, nem as tuas providências. Livrai-me de toda mágoa que me impede de sorrir, todas as más intenções que me impedem de seguir, dos maus pensamentos que me tiram a paz, das más palavras que levam ao caos, dos maus corações. Senhor, me livra das más sensações, de tudo que aqui dentro de mim fizer mal. E que assim eu me faça livre da falta de fé, da falta de sonhos, da falta de paz. Livrai-me de tudo o que me prende, Senhor. De tudo que ofende a minha liberdade de ser e de te sentir. Abençoa, meu Pai querido, esta noite. Possa eu dormir em tranquilidade e teus anjos velem por minha casa. Sob tua proteção, minhas portas e janelas estarão vedadas de todo o mal. E enquanto repouso, meu corpo receberá saúde, meu espírito claridade. Amanhã, ao acordar, que eu seja uma pessoa melhor do que fui hoje. Melhor a cada dia para o meu próximo. Deus, muito obrigado por mais este dia. Senhor, cuida de mim e de quem está ouvindo esta mensagem agora. Por sua graça. Amém.
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Acreditamos que o homem e sua fé são capazes de realizar coisas impossíveis, tornando-se responsáveis pela história do passado, o acontecimento do presente e a esperança do futuro. Por isso dizemos: Jesus, nesse momento, quando levanto para mais um dia, peço que meu amanhecer seja tranquilo, seja de paz e prosperidade. Que eu seja justo com quem precise, que eu consiga entender os problemas dos meus semelhantes. Que eu saiba perdoar a quem me ofender, que a violência não faça parte da minha vida e que a sua bênção seja meu maior presente para esse novo amanhecer. No silêncio deste dia que amanhece, venho pedir-te a paz, a sabedoria e a força. Quero olhar hoje o mundo com os olhos cheios de amor, ser paciente, compreensivo, calmo e prudente, ver além das aparências teus filhos assim como tu mesmos vê, e assim não ver senão o bem em cada um, cerrar meus ouvidos de toda calúnia, guardar minha língua de toda maldade, que só de bênção se encha o meu espírito, que eu seja tão bondoso e alegre, que todos quantos se achegarem a mim sintam tua presença. Reveste-me de tua beleza, Senhor, e que no decurso deste dia eu te revele a todos. 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

0: 6h19, 6h19, Alvorada Sertaneja aqui na 104.9, iniciando na sua manhã.
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0: 13 graus é a temperatura aqui nos estúdios da 104.9.

9, hoje 3 de junho do ano de 2026, quarta-feira, véspera de feriado de Corpus Christi, e vocês iniciando a programação junto conosco, iniciando o seu dia. É, você tá ligado, tá conosco na 104.9. Abraço aí para as comunidades do interior que estão curtindo a programação, municípios vizinhos que ligam e curtem a 104.9, o nosso bom dia! É, vocês estão sintonizados na 104.9, iniciando o seu dia com muita alegria, com muita felicidade. Isso, vamos lá com Sérgio Reis, abrindo todas no programa de hoje.

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3: Bom dia, queridos irmãos e irmãs. Hoje é quarta-feira, vésperas de um feriado católico, amanhã, Corpus Christi. Por isso, estamos fazendo todas as manhãs esse clamor, esta prece a Jesus Eucarístico. Vamos juntos? Acreditando que o Senhor sempre está conosco. Em nome do Pai, do Filho e do Espírito Santo. Amém. Jesus amado, que tendo voltado para o Pai, quis sempre estar conosco. E nós cremos, Senhor, nesta manhã, que nossos olhos se abriram sob o Teu olhar vigilante. Nossos primeiros passos foram dados sob o Vosso olhar vigilante. Tudo o que fizermos hoje, Senhor, estará sobre o Vosso olhar vigilante. Cremos, Senhor, que estás no meio de nós. Cremos e professamos que nos acompanha a cada

0: instante, em cada momento. Mas temos a certeza plena da vossa presença real na Eucaristia. E é por isso, Senhor, que nesta manhã vos adoramos e proclamamos. Graças e louvores se deem a todo momento ao Santíssimo e Diviníssimo Sacramento. Jesus Eucarístico, nesta semana eucarística, venho colocar confiante no início desta manhã a minha prece, meu clamor, meu pedido. Aceita, Senhor, o que o meu coração eleva em oração. Jesus Eucarístico, que dissestes, o que peçais ao Pai em meu nome, Ele vos dará. É por isso, Senhor, que nesta semana eucarística, eu clamo, ó Santíssimo Sacramento, em vosso nome, me conceda esta graça. Jesus, eu clamo no início desse dia, coração eucarístico de Jesus, em vós confiamos. Libertador de nossos males, em vós confiamos. Remédio eterno, em vós confiamos. Socorro dos enfermos, em vós confiamos. Jesus Eucarístico, nunca seremos dignos daquilo que esperamos alcançar. Mas pedimos incessantemente, atenda-nos na vossa misericórdia. Amém. Graças e louvores se deem a todo momento ao Santíssimo e Diviníssimo Sacramento. Um ótimo dia, sob o olhar vigilante de Jesus Eucarístico. Amém.
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0: 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Milionária aí com um prêmio de 60 milhões. 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
0: 6:35, 6:35. Você acompanhando o Alvorada.

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6h45, 6h45. Mulher que fingia ser criança de 12 anos em Santa Catarina ganhou até Monjaro para emagrecer. É presa, foi recolhida ao presídio regional de Joinville. A mulher tinha 37 anos na sua realidade e realizava essa farsa há mais de um ano, quando realmente a família que tinha acolhido ela investigou, relatou o caso à Polícia Civil, e a investigação então resultou na morte da mulher em Santa Catarina. Ainda informação aqui, vamos circulando com operação do GAECO Gabarito Branco para combater crimes eleitorais contra a administração pública em município catarinense, realizada ontem também. Ainda. Operação da polícia desarticula núcleo financeiro de facção investigada por lavagem de 16 milhões no Rio Grande do Sul. Vários municípios da região estiveram no meio, Erechim, Passo Fundo. Outros municípios também, como Charqueadas, Vale Real, Teutônia, Porto Alegre, Alvorada, Canoas e Roca Salles, estiveram com mandados de prisão sendo realizados. Outras informações também na manhã aqui na 104.9. Inter tenta renovar com o Thiago Maia para evitar saída sem compensação financeira. Grêmio tem direitos de imagem dos jogadores atrasados. Grêmio encaminha a contratação de profissional português para o novo técnico, Carlos Silva,

vice-presidente de futebol também do Grêmio de saída. Novo substituto já está sendo sondado. Rafael Lima deve assumir o cargo. Pezzolano quer 4 amistosos após as férias aí do nesse início de Copa do Mundo. Também ainda como destaque, Haiti mostra força e goleia a Nova Zelândia, né, nesses amistosos. A CBF celebrou aí no último final de semana mais um título da Libertadores da América, nesse ano de cinquentenário do clube. CBF Futsal. Os tópicos, então, da informação do esporte aqui na sua manhã, na 104.9. Previsão do tempo segue para presença do sol até aí o próximo domingo, com início de chuva aí na final de domingo, segunda-feira, enfim, uma chuva um pouquinho mais acentuada, se espalhando pelo estado inteiro. Beleza? Até lá, temperaturas mais frias no início da manhã, depois durante o dia elas acabam subindo um pouquinho mais. 6:49, 6:49. O Alvorada Sertaneja segue aqui na 104.9, na sua manhã aqui na Amigos FM. Olha aí, Solevante Solani chegando aqui em mais um bloco musical.

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Muito bom dia, Entre Rios do Sul, muito bom dia, região norte do nosso estado. Estamos chegando nesta quarta-feira, isto, 3 de junho. Entrou o mês de junho, chegou o mês de junho. E nós vamos chegando nessa manhã agradecendo, claro, primeiramente a Deus por mais uma oportunidade. A você, meu amigo, você, minha amiga, que está sintonizado conosco aqui através da nossa programação da 104.9. Aquele abraço mais que especial para você que está no interior do município, na granja, na fazenda, no campo, na lavoura. Também a você que está ligadinho conosco aqui na nossa manhã da 104.9, na cidade, nas vilas, bairros, núcleos habitacionais, linhas, comunidades. Aquele abraço mais que especial, tá bom? E a gente chega nesta manhã, claro, agradecendo sempre a cada um de vocês e desejando a todos um ótimo dia, que você tenha um dia excelente, um dia de vitória, de conquista, um dia alegre, pra cima, feliz. Isso, a gente deseja a todos

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0: 8:30, 8:30, agradecendo sempre a sua audiência, você que está ligadinho conosco aqui na nossa manhã da 104.9. A gente deixa aquele abraço mais que especial para você que está ligadinho conosco aqui na nossa manhã, através do rádio, isso, através do 104.9 em FM em Entre Rios do Sul. Você pode nos ouvir também através da internet, através do nosso site www.radioamigosfm.com.br. Você nos ouve através das plataformas digitais do radios.net, tanto no site quanto no aplicativo. Você consegue nos ouvir também através da Alexa, né? Isso, a Alexa tá passando por uma instabilidade ali, mas nós já estamos resolvendo. Mas você pode nos ouvir através dela também, você só pede para ela reproduzir a nossa programação. E claro, a nossa tradicional live do Facebook, facebook.com/radioamigo104.9. Você vem participar, ouvir ao vivo e assistir ao vivo aqui a nossa programação na manhã da nossa quarta-feira, tá bom? E nós vamos mandar abraço pro pessoal que está chegando conosco na live aqui, agradecer aos mais de 5.200 seguidores, já passamos essa marca, né? E a gente agradece a cada um de vocês por fazer parte da nossa família, a família da Rádio Amigo 104.9. Um grande abraço, Rosane Carrom, bom dia, bom dia. A Dona Patroa, bom dia e uma abençoada quarta-feira, que nesse feriado possamos aproveitar junto de quem amamos. Amém. Aí, Dona Patrão, tá apaixonada. A Sueli Confortim, bom dia, bom dia. Um grande abraço. A Dona Rosalina Gigolete, bom dia, bom dia. Um grande abraço. A secretária Mana Rosemary Milani, bom dia, Jardel, e toda a nossa comunidade de Entre Rios do Sul, bom dia. Um grande abraço, Mana. Obrigado por estar conosco. A Cleci Silva, bom dia. Ótima quarta-feira a todos nós. Bom dia. Um grande abraço, Cleci. Também a Clenir Silva, bom dia, bom dia. Um grande abraço, Clenir, obrigado por estar conosco. Um grande abraço, Neuza de Quadros, a Oneide Bortolini, a todos vocês que estão chegando, curtindo, comentando e compartilhando a nossa programação na manhã desta quarta-feira, manhã fria aqui em Entre Rios do Sul, nesse momento 12 graus nos termômetros aqui da Rádio Amigos 104.9. Falando de tempo, falando de clima, nós vamos abrindo a nossa programação de hoje trazendo para você a previsão do tempo.
1: A quarta-feira mantém o padrão dos últimos dias no Brasil. A chuva continua concentrada principalmente no norte do país e em áreas do norte, litoral do nordeste e sudeste. Enquanto isso, o tempo firme segue predominando em grande parte do interior do país, com temperaturas elevadas e baixa umidade do ar em algumas regiões. No Nordeste, a circulação marítima mantém condições para chuva ao longo da faixa litorânea, especialmente entre o litoral da Bahia e Sergipe, e o trecho compreendido entre Alagoas e o Rio Grande do Norte desde cedo. Na costa norte, a atuação da zona de convergência intertropical segue favorecendo chuvas, e a presença de uma frente fria no oceano, na altura do sul da Bahia, mantém pancadas também nessa área. Ao longo do dia, as instabilidades ganham força pelo litoral baiano, incluindo a região de Salvador, além do Rio Grande do Norte, Paraíba, Alagoas, Sergipe e metade leste de Pernambuco, com chuva moderada a forte. Alerta para temporais na região de Salvador e entre o litoral de Pernambuco e Alagoas, e há chance de acumulados elevados na faixa litorânea de Pernambuco, onde a situação é de perigo, e as instabilidades nessa região podem provocar alagamentos e transtornos. Em locais onde a chuva vem ocorrendo com frequência nos últimos dias, a recomendação é acompanhar os alertas e evitar áreas sujeitas a alagamentos. Entre a metade norte do Maranhão, Piauí e do Ceará, a chuva também pode ocorrer de maneira mais forte. No nordeste, em áreas mais a leste do estado da Bahia, as pancadas tendem a ser moderadas a fortes. Enquanto isso, o interior da região segue quente e seco. Na região norte, a combinação entre calor, alta umidade e a atuação da zona de convergência intertropical continua mantendo muita chuva. A faixa oeste e metade norte do Amazonas e do Pará, Roraima, Amapá e oeste do Acre seguem com pancadas fortes ao longo do dia. Em áreas do extremo norte do país, a atenção continua redobrada. As pancadas podem ocorrer de maneira mais intensa, acompanhadas por raios. Em cidades como Boa Vista, Macapá, em áreas do norte do Amazonas e litoral do Pará, há chance de alagamentos e transtornos em áreas urbanas. Enquanto isso, Rondônia, Tocantins e as demais áreas do Acre seguem com tempo mais firme. No sudeste, a circulação marítima continua favorecendo áreas de chuva. A umidade marítima segue influenciando principalmente as áreas litorâneas. O sul e litoral de São Paulo, Grande Rio, sul, norte e interior do Espírito Santo, além do leste e nordeste mineiro, tem chance de períodos de maior nebulosidade e chuva fraca moderada desde cedo, ganhando força ao longo do dia. Já entre a região dos lagos e litoral norte fluminense, as pancadas de chuva podem ocorrer de maneira mais forte, enquanto nas demais áreas, o tempo permanece firme. E no norte paulista e triângulo mineiro, a umidade do ar segue mais baixa. Na região central do país, o tempo firme continua predominando. Mato Grosso, Goiás, Distrito Federal e Mato Grosso do Sul seguem com sol e temperaturas elevadas em grande parte da região. E destaque para algumas áreas de Goiás, Mato Grosso, norte e leste de Mato Grosso do Sul, onde a umidade relativa do ar também segue mais baixa. E na região sul do país, a quarta-feira segue com tempo firme na maior parte da região. Já em algumas áreas da faixa litorânea do Paraná e de Santa Catarina, a previsão de chuva fraca é isolada em alguns momentos do dia. Em Salvador, a previsão de chuva desde cedo e ao longo desta quarta. Alerta para temporais e acumulados elevados, e a máxima pode alcançar até os 28 graus. Em Recife, chove a qualquer hora. Também alerta para temporais, chuva forte e volumosa e chance de transtornos. E as temperaturas podem alcançar até os 27. Já em Porto Alegre, há possibilidade de nevoeiro durante a madrugada. Mas ao longo do dia, o sol aparece entre poucas nuvens. E a máxima pode alcançar até os 21 graus. No Rio de Janeiro e em Belo Horizonte, as temperaturas podem alcançar até os 24 graus. Já em Cuiabá e em Palmas, calor de até 32. A quarta-feira mantém o padrão dos últimos dias no...

0: 8 horas 37 minutos, 8:37 para você aí a previsão do tempo no Brasil. E agora a gente traz a previsão do tempo para Entre Rios do Sul. Dia 3, quarta-feira, sol com diminuição de nuvens de manhã, tarde ensolarada e noite de céu limpo. Máxima de 20, mínima de 10 graus com sensação térmica de até 14 graus, né? O nascer do sol às 7 horas e 13 minutos, o pôr do sol às 17 horas e 43 minutos, fase da lua cheia. Então, para esse dia 3, para esta quarta-feira, sol com diminuição de nuvens, a tarde ensolarada e a noite o céu fica limpo. Máximo de 20, mínima de 10 graus para esta quarta-feira. Não muito diferente na quinta, dia de sol com nevoeiro ao amanhecer, algumas nuvens à tarde, a noite o céu fica limpo. Máxima de 20, mínima de 10. E na sexta-feira também, não muito diferente. Sol com muitas nuvens durante o dia, período de céu nublado e noite com poucas nuvens. Máxima de 21, mínima de 11 para a sexta-feira. E assim, até a próxima semana, aonde pode haver a possibilidade de haver uma chuva para a segunda-feira que vem. Mas até lá, tempo firme aqui em Entre Rios do Sul. Você que vai chegando, curtindo, comentando, compartilhando, aquele abraço mais que especial. Você que pode compartilhar a nossa live aí, nos ajuda na manhã de hoje. Um grande abraço para Suelen Rodrigues, um grande abraço Dona Odete Nodari, um grande abraço Dono, seu Geno Narzetti, um grande abraço, muito obrigado. Bom dia, bom dia. Bom dia a todos vocês que estão chegando. Maria Santos, Rosane Melo, um grande abraço para vocês. Muito obrigado por estar conosco aqui na nossa manhã da 104.9. 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Agradecer aqui também a Vanessa, a Gabi, que me mandaram as fotos pra gente também fazer a postagem. Agradecer aqui também ao Anderson, né, assessor lá da Câmara, que me mandou as fotos pra gente poder fazer a matéria sobre a Água Indústria Delícias do Mano, tá bom? Vamos lá, dando sequência aqui na nossa programação, nós vamos trazer os indicadores agropecuários para você, e junto com os indicadores agropecuários a gente vai ao nosso passeio das câmeras para você aqui na nossa manhã da 104.9, tá bom? Vamos então com os indicadores agropecuários.
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2: Ferrugem e oídio marcam fim da safra gaúcha de soja. Custos do leite subindo no Rio Grande do Sul. Preços do trigo reagindo no Brasil, mesmo com queda nas cotações internacionais.
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2: Nós passamos a apresentar você o Informativo Rural desta quarta-feira, hoje, 3 de junho. Sou o Rodrigo, faço parte da Destaque News. Nós trazemos para você esse conteúdo informativo, o Informativo Rural, aqui pela nossa emissora de rádio. Dólar fechamentos ontem, R$5,02 a terça. No Rio Grande do Sul, então, colheita da soja está em fase de encerramento e já alcança 99% da área cultivada. Os dados constam no informativo da Imater, que aponta que as condições de tempo seco e boa trafegabilidade nas áreas favoreceram o avanço dos trabalhos e a conclusão da colheita na maior parte das regiões produtoras. Segundo a Imater, restam apenas áreas de safrinha implantadas após o milho precoce e talhões semeados mais tardiamente, principalmente após o período de estiagem registrado no início do verão. Essas lavouras, que estão finalizando o ciclo fisiológico, foram observadas perdas pontuais por debulha natural, especialmente em áreas de várzea e com limitações de drenagem. A Imater destaca que as produtividades seguem bastante heterogêneas em razão das diferenças de época de semeadura, disponibilidade hídrica ao longo do ciclo e potencial produtivo nas áreas implantadas mais tarde. Em regiões afetadas por déficits hídricos mais severos, sobretudo em solos rasos e arenosos, as perdas foram mais significativas. Nas lavouras de segundo cultivo e safrinha, a menor disponibilidade de água, a redução do fotoperíodo e o menor porte das plantas contribuíram para a diminuição do potencial produtivo. Também foi registrado o aumento na incidência de doenças foliares, como oídio e ferrugem asiática, nas áreas que ainda permanecem em fase final de ciclo. Com a colheita praticamente concluída, produtores já direcionam esforços para atividades de manejo pós-safra, incluindo aplicação de corretivos, recuperação de áreas com erosão e classificação de grãos destinados à armazenagem ou ao uso como semente própria. Nas regiões administrativas de Caxias do Sul, Erechim, Passo Fundo e Soledade, a colheita já foi finalizada.
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2: E o índice de insumos para a produção de leite cru no Rio Grande do Sul fechou aí o mês de maio em 2,69%, segundo o relatório divulgado pela equipe econômica da Farsul. O resultado confirma a pressão inflacionária sobre os custos de produção da atividade leiteira no estado. De acordo com a análise, os aumentos foram influenciados principalmente pelo cenário geopolítico no Oriente Médio e pelas interrupções logísticas no estreito de Hormuz. Fatores que impactaram diretamente os preços de combustíveis, fertilizantes e energia elétrica. O relatório aponta que os custos com energia registraram um aumento de 30,6%, enquanto os combustíveis tiveram alta de 6,9%. Já os grãos permaneceram em patamares recuperados ou apresentaram leve recuo. Apesar da elevação dos custos de produção, o cenário segue desfavorável para produtores de leite e, conforme o relatório, o preço pago ao produtor também recuou, mas em ritmo superior à redução parcial dos custos, registrando queda de 10%. A análise destaca que a retração do preço do leite superou o intervalo proporcionado pela queda parcial dos custos, resultando em correção das margens operacionais e orientações das relações de troca da atividade. Para o próximo levantamento, a expectativa da equipe econômica da Farsul é de manutenção da inflação moderada no índice. A estabilização recente dos combustíveis e a valorização cambial podem limitar a pressão de custos no curto prazo.
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2: Mercado do trigo encerrou a última semana de maio com movimentos opostos entre o cenário externo e o brasileiro. Enquanto as cotações internacionais recuaram em Chicago, os preços internos avançaram, impulsionados pela menor oferta de trigo de qualidade, importações mais caras e expectativa de redução na área semeada. Até o levantamento recente, 44% das áreas norte-americanas estavam classificadas entre ruins e muito ruins. Outros 30% das lavouras apareciam em condição regular, enquanto apenas 26% eram avaliadas entre boas e muito boas. No caso do trigo de primavera, o ritmo de implantação segue acima da média histórica. Até o levantamento recente, 86% da área prevista já havia sido semeada nos Estados Unidos, contra a média de 79% para o período. A germinação também avançava em ritmo superior ao normal. Segundo dados, 56% do trigo de primavera plantado já havia germinado, ante a média histórica de 51%, então, naquele país. No mercado brasileiro, o movimento foi de recuperação. Nas principais praças do Rio Grande do Sul, o trigo passou a ser negociado entre R$ 65 e R$ 66 por saca.
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3: Soja.
4: Na Bolsa de Chicago, a cotação era de 11 dólares e 80 centes por bushel ao final do dia.
3: valor no mercado físico no Brasil por saca de 60 quilos. Estado do Mato Grosso, cidade de Rondonópolis, R$ 117,00. Paraná, Marechal Cândido Rondon, R$ 112,00. Bahia, Luiz Eduardo Magalhães, R$ 114,00. E Rio Grande do Sul, não me toque, R$ 115,00 por saca de 60 quilos.
4: Milho.
3: Valores no mercado físico, por saca de 60 quilos. Paraná, Marechal Cândido Rondon, R$ 52,00. Valor em estabilidade, na comparação com a cotação anterior. Mato Grosso, Rondonópolis, 50, também em estabilidade. E Goiás, Jataí, R$ 53,00, em queda.
4: Boi gordo.
3: Em São Paulo, na B3, os contratos com vencimento em junho eram negociados ao final da segunda a R$ 349,20 por arroba. Houve elevação de 1,03% no dia. Boi à vista. Mato Grosso, Cuiabá, R$ 336 por arroba.
4: Café.
3: Os contratos futuros de café arábica com entrega prevista para julho terminaram a segunda-feira em Nova York, nos Estados Unidos, em queda. A cotação era, ao final do dia, de R$ 1.733,95 por saca de 60 quilos. No Brasil, na B3, os contratos futuros de café arábica, com entrega prevista para setembro, apresentaram queda, com cotação de US$ 310,20 por saca de 60 quilos. Valor no mercado físico do café arábica, tipo 6, por saca de 60 quilos. Minas Gerais, Varginha, R$ 1.590,00. Bahia, região oeste, R$ 1.485,00. E São Paulo, Franca, R$ 1.600,00.
4: Algodão.
3: Valor do algodão em pluma, por arroba. Mato Grosso, Sorriso, R$ 131,30. Valor em elevação na comparação com a cotação anterior. E Bahia, região oeste, R$ 134,00, em queda.
4: Trigo.
3: Valor no mercado físico do trigo por saca de 60 quilos. Paraná, Marechal Cândido Rondon, R$ 70,00, em estabilidade. E Rio Grande do Sul, Nonoais, R$ 67,00, em elevação.
4: Arroz.
3: Valores no mercado físico, Bahia, região oeste, R$ 74,00 por saca de 60 quilos, em estabilidade. E Rio Grande do Sul, média estadual, R$ 59,00 por saca de 50 quilos, também em estabilidade.
2: Eu agradeço a você pela companhia que fez pra gente no Informativo Rural desta edição. Abraço e até o próximo programa.
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0: 8:51, 8:51, agradecendo sempre a cada um de vocês que está conosco. Agora sim está resolvido o nosso problema. Você pode nos ouvir através da Alexa, isso, é só pedir para ela aí reproduzir a Rádio Amigo 104.9 e ela vai estar reproduzindo para você. Agora estamos ao vivo também através da Alexa, está normalizada a situação da Alexa, tá bom? Mandando um abraço mais que especial para a Dilei de Tony Piazza, bom dia, um grande abraço Dilei. Também para Lia Carvalho, bom dia minha terra, daqui de Foz do Iguaçu, um grande abraço Lia, obrigado por estar conosco, um grande abraço a toda a família Carvalho, obrigado a todos vocês que estão conosco. Um grande abraço Suelen Rodrigues, um grande abraço Dona Vera Lúcia Azevedo, um grande abraço Dona Vera, um grande abraço pro seu Verli, pro Fernando. Falando no Fernando, lembrei. Já lembrando a todos os bombeiros voluntários de Entre Rios do Sul, né, que hoje à noite nós temos instrução ali na Câmara Municipal de Vereadores, mais uma instrução da nossa turma de bombeiros voluntários que estão se preparando, né, para atuar junto à comunidade, em prol da comunidade aqui em Entre Rios do Sul, tá bom? Então a gente vai ter a instrução hoje à noite a partir das 19 horas na Câmara de Vereadores, dos bombeiros voluntários de Entre Rios do Sul. Se você é bombeiro, você já está convocado, né? E se você não é bombeiro ainda, daqui uns dias mais a gente vai organizar para fazer abertura de mais algumas inscrições para você participar dos bombeiros, tá bom? Vamos lá, dando sequência, trazendo para você o informativo rural. O mercado agropecuário aqui para nossa região norte, começando por Sarandi. Milho seco, saca de 60 quilos, R$ 58,00. Soja em grão, saca de 60 quilos, R$ 114,00. Trigo em grão nacional, saca de 60 quilos, R$ 67,00. Em Entre Rios do Sul, feijão preto, saca de 60 quilos, R$ 181,67. Barão de Cotegipe, boi gordo, quilo vivo, R$ 11,90. E a vaca gorda, quilo vivo, R$ 10,62. Em Erechim, o litro do leite é R$ 2,85. E o quilo suíno a R$ 5,90. Em Aratiba, o milho seco, saca de 60 quilos. E em Quatro Irmãos, também o milho seco, saca de 60 quilos. Os dois a R$ 58,00. Destaque da manhã de hoje, baixas temperaturas afetam a produção de mel. As baixas temperaturas registradas nas últimas semanas têm impactado a atividade apícola em diferentes regiões do Rio Grande do Sul. Conforme apontam com o informativo conjuntural divulgado pela Emater Ascar na quinta-feira. Em Itaqui, minha terra, na região administrativa de Bagé, o frio acelerou a cristalização do mel, dificultando o trabalho de apicultores que não possuem estruturas climatizadas para a extração do produto. Nas regiões administrativas de Caxias do Sul, Erechim, Porto Alegre e Santa Rosa, a redução das floradas e a ocorrência pontual de chuvas diminuíram o forrageamento das abelhas diante da menor disponibilidade de alimento natural. Os apicultores passam a fornecer suplementação proteica às colmeias e intensificaram os manejos preparatórios para os períodos de inverno. Na região de Ijuí, as colmeias seguem com reservas alimentares consideradas satisfatórias. Na região de Soledade, além dos desafios relacionados ao clima, os apicultores enfrentam dificuldades na comercialização. Segundo o levantamento, o mercado interno não tem absorvido integralmente a produção obtida na safra, o que tem limitado o escoamento do mel produzido na região. Um grande abraço, seu Paulista, Dona Inês. Bom dia, bom dia, bom dia, bom dia a todos vocês que estão chegando, curtindo, comentando. E você que pode, compartilha a nossa live, é isso, envia para mais pessoas, compartilha no seu Facebook aí para mais pessoas estarem conosco aqui na nossa manhã da 104.9. Um grande abraço, Dona Ramona Nascimento, minha mãezinha, bom dia, filho, que seja um dia abençoado, amém. A Dona Eliane Carraro, bom dia, Dona Eliane, um grande abraço, muito obrigado a todos vocês que estão conosco aqui na nossa manhã. Um grande abraço, Jocely de Moura, a todos que estão chegando aqui na nossa 104.9. Obrigado pela sua audiência aqui na nossa programação, tá bom? 8:55, 8:55. Vamos lá, trazendo para você o Giro de Notícias.
1: Quarta-feira, 13 de junho de 2026. Esse é o Giro de Notícias. Eu sou Leno Falck e você acompanha os destaques do momento. O governo dos Estados Unidos divulgou nesta terça-feira uma lista de 60 países que falharam em proibir e fiscalizar a importação de mercadorias produzidas com trabalho forçado. Entre eles está o Brasil. O governo americano propôs a aplicação de tarifas adicionais de 12,5% sobre todos os produtos desses países. O presidente Lula criticou o anúncio de tarifas de 25% a produtos brasileiros por parte dos Estados Unidos. Na mira do presidente Trump também está o Pix brasileiro. O estadunidense acusa o Brasil de concorrência desleal com empresas de cartão de crédito dos Estados Unidos e com as Big Techs. Na cidade goiana de Catalão, Lula levantou um cartaz com a frase "O Pix é do Brasil" e culpou os filhos de Jair Bolsonaro pela nova investida estadunidense. Após anunciar o tarifaço, Donald Trump postou foto com Flávio Bolsonaro. Candidato à presidência pelo PL, Flávio Bolsonaro teve encontro com o ex-deputado carioca Eduardo Cunha. A reunião aconteceu após entrevista de Flávio em Belo Horizonte a uma emissora evangélica de Cunha. Bolsonaro, no entanto, evitou divulgar o encontro em suas redes sociais. Apenas Eduardo Cunha postou que estiveram juntos. O Tribunal Superior Eleitoral negou o recurso apresentado pelo ex-governador do Rio de Janeiro, Cláudio Castro, contra a decisão do tribunal que o condenou à inelegibilidade até 2030. Também foi mantida a condenação do ex-deputado estadual Rodrigo Bacelar. A Mega Sena acumulou e pode pagar amanhã 32 milhões de reais para quem acertar as 6 dezenas sorteadas. Os números sorteados na noite de ontem foram 27, 30, 35, 40, 44 e 58. O Giro de Notícias é uma produção da Agência Rádio Web. Texto e apresentação, Leno Falck. Edição, Mário Melo.

0: Faltando 2 minutos para as 9 horas da manhã, um grande abraço, Jocely de Moura, bom dia, queria mandar um abraço para minha irmã Soleci, meus sobrinhos Wanderson e Nathaniel, para ti. Deus abençoe, amém. Um grande abraço, Jocely, um grande abraço pro Wanderson, né, meu amigo Wanderson, Nathaniel, também a dona Soleci, a todos, um grande abraço. Um grande abraço, dona Regiane Oligenic, bom dia, bom dia. Um grande abraço, Regiane, obrigado a todos vocês que estão chegando conosco aqui na nossa manhã da 104.9, tá bom? A gente vai agradecendo sempre a cada um de vocês que está sintonizado conosco aqui na nossa manhã, você que está junto conosco na nossa 104.9. Eu tenho certeza que você está bem acompanhado, você vai tomando seu chimarrão, eu vou tomando o meu chimarrão aqui, e a gente vai levando a música, a programação, a informação e a notícia aqui na nossa programação para você na nossa 104.9, tá bom? Nós vamos fazer uma breve pausa aqui na nossa manhã para a gente poder, na volta, trazer os destaques, trazer também as informações, notícias, tudo para você em primeira mão. E a gente vai fazer nossa primeira pausa aqui na nossa manhã da 104.9, trazendo para você aqui na nossa 104.9, tá bem? E você que está conosco, fica conosco, não sai daí, tem muita informação, notícia, tem muita coisa boa chegando para você aqui na nossa manhã. Então não sai daí, eu tenho certeza que você vai ficar bem acompanhado, informado aqui na nossa manhã da 104.9, tá bom? Vamos lá então fazer a nossa pausa, agradecendo sempre a cada um de vocês que está ali junto conosco, aqui na nossa programação. Nós vamos trazer para você uma música aqui, deixa eu achar aqui a música rapidinho, para você que está ligadinho conosco na nossa 104.9. Isso, vamos trazer aqui para esse pessoal que está ligadinho conosco, vamos trazer ele, Baitaca, pode ser o Baitaca? Fundo da Grota, para você que está ligadinho conosco aqui na nossa manhã da 104.9.
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9h20, estamos de volta aqui na nossa programação da 104.9, agradecendo a sempre a cada um de vocês que está conosco. Um grande abraço, vereador Darlan Santa Catarina. Um grande abraço também para Marli Ramos, dona Iracema Deotti. Bom dia a todos vocês que estão conosco aqui na nossa programação. Lembrando ao pessoal do interior do município que a coleta de lixo que seria feita na quinta-feira será feita somente na sexta-feira por motivo do feriado, né? Então, a gente comunica ao pessoal do interior do município que a coleta de lixo será feita na sexta-feira. Um grande abraço, dona Romália da Silva. Muito obrigado por estar conosco aqui na nossa 104.9. E a partir de agora, os destaques do Bom Dia Entre Rios. Faltando 18 dias para o fim do outono, que seria feita na quinta-feira, será feita somente na sexta-feira por motivo do feriado, né? Então, a gente comunica ao pessoal do interior do município que a coleta de lixo será feita na sexta-feira. Um grande abraço, dona Romália da Silva. Muito obrigado por estar conosco aqui na nossa 104.9. E a partir de agora, os destaques do Bom Dia.

Mula e prêmio principal vai para 32 milhões. Tarifa dos Estados Unidos ameaça 21% das exportações e governo busca acordo. Anvisa determina recolhimento de lote da água mineral da marca Cristal após identificação de bactéria. Dupla é presa transportando cerca de 500 camisas falsificadas da seleção brasileira na Bahia. Dono de mercado reage a roubo, mata assaltante e deixa outro ferido em Santa Catarina. Imposto de Renda 2026. Receita Federal estima que 2,2 milhões de declarações caíram na malha fina. Dólar fecha em queda com foco nas negociações entre Estados Unidos e Irã. E Bovespa avança. Dois meteoros de grande magnitude cruzam o céu do Rio Grande do Sul. Caminhão carregado com carne bovina pega fogo na BR-448 em Canoas. E ainda, aeroporto de Porto Alegre tem atrasos em voos nesta terça-feira após pane na comunicação em São Paulo. Situação está normalizada. Esta e outras informações você passa a acompanhar a partir de agora aqui no Bom Dia Entre Rios.

0: 9h24, 9h24, agradecendo a todos que estão conosco aqui na nossa manhã da 104.9. E nós vamos trazendo para você informações da Metsu Meteorologia, como vai ficar o clima aqui no Rio Grande do Sul para o mês de junho e também com a chegada do El Niño, né? Então você acompanha a partir de agora informações da Metsu Meteorologia.
1: Como ficará o clima em junho, mês que é o primeiro do trimestre de inverno e que deverá ter a instalação do fenômeno climático El Niño? É isso mesmo, a partir de agora vamos falar do comportamento da chuva e temperatura previstos aí para o mês de junho, vamos falar de El Niño e como pode ficar o clima na sua região. Eu sou a meteorologista Estel Cias e nos acompanhe a partir de agora. O mês de junho deve marcar então essa transição, a gente já tem observado nas últimas semanas e temos falado lá em metsu.com e aqui também no canal do YouTube, essa evolução do aquecimento sustentado no Oceano Pacífico Equatorial, que já tem apresentado nas últimas semanas um aquecimento bem significativo. Pelo critério anterior, o índice de oscilação da temperatura naquela região de monitoramento já está ao redor de 1 grau, ou seja, 1 grau mais quente do que o normal. E pelo critério atualizado neste ano, que leva em conta como pano de fundo o aquecimento dos oceanos, o aquecimento do planeta, já está no limite mínimo ali de 0,5 grau acima da média. Portanto, o oceano, a componente oceânica já tem todo o aquecimento sustentado por semanas de El Niño e agora a atmosfera aos poucos começa a reagir a esse aquecimento e acreditamos aí que agora no mês de junho tenhamos o decreto oficial do início do El Niño, então influenciando o clima global. E claro, isso vai influenciar também o território brasileiro, a gente já conhece em

0: média, o que esperar desse evento de El Niño. A gente tem falado bastante aqui, a temperatura no dia 29 de maio, a gente vê mais pronunciado esse aquecimento aqui no Pacífico Leste e que vai se estendendo então por toda a região equatorial. Esse aquecimento mais evidente no Pacífico Leste se chama de El Niño costeiro, com impacto direto aqui no Equador e no Peru, e gradativamente esse aquecimento se estende então pela região central do Oceano Pacífico, e por isso vai impactar não só não vai ter só esse impacto localizado, mas também a nível global. Então já são 6 semanas seguidas aí com essa condição. Então, muito em breve teremos a influência então do El Niño. Quais são as médias de temperatura e chuva para Porto Alegre, por exemplo, no mês de junho? Média de 30 anos, dados do Instituto Nacional de Meteorologia. De 1991 a 2020, a temperatura média está em torno de 11 graus e 3 décimos. A temperatura média ela ficou mais alta comparando as três décadas anteriores, de 60 a 90, por exemplo. A máxima em 20,3, a temperatura média mensal, né, considerando a mínima e a máxima, 14,8, e a média de precipitação é a quarta maior do ano, com 130 milímetros. Isso é um padrão normal de junho em Porto Alegre. A gente não tem uma variabilidade tão grande de temperatura como tem no Sudeste, por exemplo, que é uma redução de chuva. São Paulo, por exemplo, tem apenas 59 milímetros de média no mês de junho. Brasília, menos de 5 milímetros, assim como Belo Horizonte. Então, nessas capitais do Centro-Oeste e do Sudeste, nas regiões de uma forma geral, não só nas capitais, é um período tipicamente mais seco. Então, se a média é 5, 10 milímetros, chover 30 milímetros, já significa que vai chover mais do que o normal. Agora, para Porto Alegre ou Rio Grande do Sul, sul do Brasil de uma forma geral, chover mais do que a média seria 150, 200 milímetros, dependendo da região. Então, temos que ter muito claro essa referência do que é a média, para entender, compreender quando a gente fala que vai chover mais do que o normal. Não necessariamente é um mês chuvoso, dependendo da região, mas acumulados acima do que aquilo do que é o esperado, o normal, a média de 30 anos daquela região. Então é isso que quer dizer essas médias. Lá em metso.com você encontra aí todos os materiais que a gente traz aqui detalhados, e na área de assinantes, mapas e gráficos, você pode projetar o mês de junho e também 45 dias de hora em hora a previsão para sua cidade ou para qualquer região do país. Então, o que a gente espera nessa primeira e segunda quinzena, segunda metade de junho? A primeira metade de junho pode ter o avanço de uma massa de ar frio, que a gente fala também hoje lá em metso.com, que pode impactar inclusive mais o sudeste do que o sul do Brasil, comparando as médias. Não quer dizer que no termômetro será a temperatura mais baixa, mas ela vai ter um impacto importante. O sul, em geral, tem um padrão mais de temperatura mais alta do que o normal, ou seja, temperatura acima da média. A gente falou lá que o índice AOL, o índice da oscilação antártica, não estará favorável à chegada de massas de ar frio mais intensas, então isso vai impactar o padrão de temperatura, favorecendo um período mais abafado, principalmente no que diz respeito à temperatura das tardes, até porque o mês de junho tem noites mais longas, é o período que marca o início oficial do inverno, solstício ocorre no dia 21, então as noites vão ficando mais longas, então naturalmente há uma condição mais favorável de resfriamento noturno, as manhãs e madrugadas acabam tendo frio, quando uma massa de ar polar atua é muito mais forte a presença desse ar gelado, mas as tardes realmente precisam da atuação desse sistema. Então a influência dessa massa de ar com trajetória oceânica, ela avança pelo oceano, nessa primeira metade do mês ela vai impactar mais o sudeste até do que o sul do Brasil. Período de sol sem grandes episódios de frio, agora sistemas mais ativos de chuva entre Santa Catarina e Paraná, o que a gente já vem falando desde maio, que o Paraná tem uma expectativa de junho com volumes de chuva altos, já um atraso lá no plantio do trigo, um atraso não, mas algumas paralisações por conta da chuva que aconteceu em maio, e temos de ficar atentos então para o mês de junho. Segunda metade do mês, períodos mais frios aqui no sul do Brasil, pelo menos uma a duas incursões de massa de ar polar mais intensas, o El Niño provavelmente já impactando o clima a nível brasileiro na segunda metade de junho, frentes quentes com chuvas volumosas também no Rio Grande do Sul e as noites mais geladas aí esperando na segunda metade de junho, já marcando o período em que ocorre o solstício de inverno, então o fenômeno aí que dá origem à condição de inverno. O que esperar?
1: Tá aí para você então as informações da Metso Meteorologia, né, para a primeira e segunda quinzena, para a primeira quinzena do mês de junho e a segunda quinzena, o último parte do mês, né. Um grande abraço para Alevina dos Santos, bom dia a todos, a todos. E da Milena, um dia abençoado a todos. Isso, eu não entendi direito aqui, mas um grande abraço, dona Levina, um grande abraço, claro, agora sim, agora me dei de conta, me lembrei. Um grande abraço pra Milena, isso. A Milena tá sempre nos ouvindo, né? Um grande abraço, Milena, um grande abraço, dona Levina, obrigado por estar conosco. Um dia abençoado pra todos nós, tá bom? Vamos lá, dando sequência na nossa programação, 9 horas 31 minutos. Obrigado por estar conosco aqui na nossa audiência, a todos vocês que estão sintonizados aqui na nossa programação. Para a gente abrir as informações, notícias, tudo que está acontecendo aqui na nossa região para você, vamos lá. Programa Bom Dia Entre Rios, edição de número 536. Nós vamos abrindo as informações, trazendo para você: deputados aprovam projeto de proteção à vida das mulheres. Quem traz a informação é o Christian Costa.
2: Os deputados estaduais aprovaram 6 matérias nesta terça. O primeiro projeto de lei com aceitação dos parlamentares foi o que instala uma comissão especial de combate ao feminicídio. A iniciativa partiu da deputada Eliana Baier, do Republicanos.
3: Analisando indicadores, estudando os casos recentes de feminicídios, avaliando a estrutura da rede de proteção existente e identificando caminhos para o seu fortalecimento. Nosso objetivo é produzir uma análise técnica consistente e apresentar recomendações concretas que possam aprimorar as políticas públicas de prevenção, proteção e acolhimento das mulheres gaúchas.
2: Também foi aprovada na Assembleia Legislativa a proposta de emenda constitucional que cria o marco legal do turismo gaúcho. A ideia é estabelecer aporte permanente de recursos públicos e garantir segurança jurídica para investimentos privados no setor. O autor do texto é o deputado Guilherme Pazin, do Progressistas.
4: Estamos criando uma ferramenta para que mais municípios possam desenvolver seus potenciais, fortalecer suas identidades e gerar oportunidades para suas comunidades. Estamos criando condições para que o turismo se transforme em uma verdadeira política de desenvolvimento regional. Rio Grande do Sul possui paisagens únicas, possui história, possui cultura, possui gastronomia, possui eventos reconhecidos nacionalmente.
2: O plenário aprovou ainda o projeto de lei que elimina a taxa de expedição do certificado de registro e licenciamento de veículo aqui no estado. Conforme o autor da proposta, o deputado Rodrigo Lorenzoni, do Progressistas, a medida corrige uma injustiça.
5: No início dos anos 2020, este documento foi digitalizado. E na medida em que houve a digitalização e o documento é fornecido para o cidadão gaúcho por via digital, não há mais o custo para o Estado de aquisição, impressão e dispensação do documento pelos correios para a casa do cidadão gaúcho. Porém, a taxa não foi extinta.
2: Os outros 3 projetos aprovados nesta terça no Parlamento Gaúcho foram os seguintes: o que cria o Programa Estadual de Proteção e Apoio à Mulher Vítima de Violência Doméstica ou Familiar. A proposta é da deputada Adriana Lara, do PL. Outro projeto equipara as pessoas com fenda palatina ou fissura lábio palatina às pessoas com deficiência. A iniciativa é do deputado Guilherme Pazin. E por fim, o projeto que obriga a fixação de cartazes explicativos que demonstrem a aplicação da manobra de Hennig nos restaurantes e afins. O texto é do parlamentar Cláudio Tachi, do PL. Agência Rádio Web, produção e reportagem, Christian Costa.

0: 9 horas 35 minutos, 9 com 35, homem é preso por maus tratos a animais e posse irregular de arma de fogo em São João da Ortiga. Um homem foi preso em flagrante na zona rural de São João da Ortiga após ação do Comando Ambiental da Brigada Militar. Identificaram a situação de maus tratos a um cão e localizaram uma arma de fogo irregular na propriedade. O fato aconteceu na linha Farroupilha, depois de os policiais receberam informações sobre agressão e negligência contra animais no local. Durante a diligência, a equipe encontrou um cachorro de grande porte em estado de extrema magreza, com ferimentos aparentes e mantido por uma corrente curta, sem acesso adequado à água e à alimentação. Na propriedade, os policiais ainda encontraram um rifle artesanal calibre 22 e uma armadilha utilizada para capturar tatus. O proprietário foi detido, encaminhado à Delegacia de Polícia Civil de Sananduva para a lavratura do auto de prisão em flagrante. O material foi apreendido e o caso deve ser investigado nos próximos dias. Brigada Militar prende mulher por tráfico de entorpecentes em Trindade do Sul. A Brigada Militar de Trindade do Sul realizou a prisão de uma mulher por tráfico de drogas na tarde da segunda-feira. Durante a ação foram apreendidos 19,9 gramas de substância análoga à cocaína, 52 gramas de substância análoga ao crack e um aparelho celular. A ocorrência foi atendida pelos policiais militares do 13º Batalhão de Polícia Militar. Polícia Civil deflagra Operação Rastrums em Erechim e mais 8 municípios gaúchos. A Polícia Civil do Rio Grande do Sul, em ação conjunta com a Polícia Penal, deflagrou na manhã da terça-feira a Operação Rastrum. A ação cumpre 24 mandados de buscas e apreensão em 9 municípios do estado e visa desarticular o núcleo financeiro de uma organização criminosa. A operação é resultado de uma investigação de lavagem de dinheiro de capitais conduzidas pela Draco de Erechim desde setembro de 2025. A ação conta com a participação de 92 policiais civis e mais 50 policiais penais. As buscas são cumpridas em Erechim, Passo Fundo, Roca Sales, Teutônia, Vale Real, Charqueadas, Canoas, Porto Alegre e Alvorada. 6 apenados das casas prisionais de Charqueadas, Canoas e Erechim também são alvos. As diligências nas unidades prisionais são realizadas por operadores da Polícia Penal. A investigação estruturou o rastreio do dinheiro proveniente do tráfico de drogas promovido por uma organização criminosa. O grupo atua dentro e fora do sistema prisional gaúcho e é suspeito também de ter envolvimento em homicídios. A liderança seria de um apenado da penitenciária de Alta Segurança de Charqueada. Durante o trabalho investigativo, foram identificados os operadores financeiros do grupo. Eles teriam levado quase 16 milhões por meio de contas pessoais e de familiares. A justiça determinou o bloqueio de dezenas de contas bancárias vinculadas a 20 alvos da operação e o sequestro dos valores ilícitos disponíveis. Também foi autorizada a apreensão de 7 veículos, entre automóveis e motocicletas, considerados produtos de crime praticado pela organização. 9 horas 39 minutos, governo do Rio Grande do Sul registra superávit de 5 bilhões e meio. Quem traz a informação também, o Christian Costa.
1: O estado teve um superávit de 5 bilhões e meio de reais de janeiro até abril. Os dados foram divulgados durante a apresentação do relatório de transparência fiscal realizada na Secretaria da Fazenda. O secretário adjunto, Itanielson Cruz, ressalta que o superávit deve cair ao longo do ano, em razão do aumento dos gastos públicos. Também foi informado que o estado continua com passivo no resultado previdenciário. Já a despesa com pessoal está em 44,57%, abaixo do limite prudencial. O relatório mostra também que as despesas com a calamidade pública foram de 10,9 bilhões de reais. 9 bilhões desses investimentos têm origem no FUNRIX. Já a receita corrente líquida apresentou um aumento de 4 bilhões de reais nos últimos 12 meses. Itanielson Cruz cita as receitas extraordinárias que foram fundamentais para o Rio Grande do Sul ter superávit nesse primeiro quadrimestre.
2: Em primeiro lugar, a postergação de dívida com a União e ao Fundo de Reconstrução do Estado, que os ambos significam 2 bilhões e meio que o Estado economiza. E além disso, a gente teve um ingresso de uma receita de operação de crédito de 1 bilhão e 900 milhões de reais, que vai ser usada para pagar precatório. Então, juntos, explicam quase todos os 5 bilhões de resultado positivo no primeiro quadrimestre.
1: Ainda de acordo com o governo do Estado, a dívida do Rio Grande do Sul com a União está em 108 bilhões de reais. Um aumento de 5 bilhões em relação ao primeiro quadrimestre de 2025. Segundo a Secretaria da Fazenda, esse aumento foi em razão da atualização monetária do IPCA e também da incorporação de dívidas, em razão do pacto de renegociação fiscal. Ainda sobre a dívida, o secretário Itanielson Cruz também avalia o impacto fiscal que o Estado vai ter com a adesão ao PROPAG.
2: O PROPAG resolve a questão da dívida a longo prazo, porque a gente para de ter uma dívida que hoje é corrigida a 12, 11% ao ano e passa a ter uma dívida corrigida a 4% ao ano. No curto prazo não faz tanta diferença assim, mas quando você junta 10 anos, você começa a ter uma diferença muito grande no saldo que a gente tem para pagar para a União. A dificuldade que a gente tem com o PROPAG é por quê? Porque a dívida que hoje a gente paga, que a União paga em nosso nome, que é a dívida com os multilaterais, Banco Mundial e BID, se a gente adere ao PROPAG, a União para de pagar e o Estado começa a pagar.
1: Apesar do superávit, o secretário defende que é necessário continuar o controle das despesas públicas. Agência Rádio Web, produção e reportagem, Christian Costa.

0: 9h43, 9h43, nós vamos dando sequência aqui na nossa programação. Suspeita de vicaricídio, crime investigado pela primeira vez no Rio Grande do Sul, tem pena de até 10 anos maior do que a de homicídio. O primeiro caso de vicaricídio no Rio Grande do Sul foi registrado em 10 de maio, em Garruchos, na região noroeste. O crime incluído recentemente no Código Penal acontece quando alguém mata uma pessoa para atingir e se vingar de uma mulher, num contexto de violência doméstica. Jackson Machado Borges, de 35 anos, foi o primeiro indiciado por vicaricídio no estado. Ele foi preso por matar a enteada Carla Giovanna Siqueira Duarte, de 15 anos, com o objetivo de atingir a ex-companheira Grace. Segundo o advogado e mestre em ciências criminais, César Lima, uma das grandes mudanças com a nova tipificação é o aumento do tempo de prisão. Abre aspas. Se um homem matasse o filho de alguém antes do vicaricídio, ele responderia por homicídio qualificado, cuja pena era de 12 a 30 anos. Agora, se a vontade dele é matar para atingir uma mulher, ele vai responder por vicaricídio, que passa a ter uma pena de 20 a 40 anos, explica o advogado César Lima. A prática também passou a ser classificada como crime hediondo, o que dificulta a progressão do regime. Além disso, a mulher ganha direito de solicitar medida protetiva para si e para as vítimas diretas da agressão. Casos antigos não são enquadrados. A nova lei não retroage para punir crimes cometidos antes da vigência. Em março do ano passado, em São Gabriel, o Thiago Ricardo Felber, de 40 anos, atirou o próprio filho de uma ponte de 15 metros de altura. O menino Theo, de 5 anos, foi morto por vingança contra a ex-mulher do agressor. A criança sofreu traumatismo craniano e veio a óbito no hospital. O laudo apontou que o menino apresentava sinais de esganadura e estava vivo ao ser arremessado. Thiago segue preso em Lavras do Sul e é réu por homicídio qualificado. O delegado da Polícia Civil de São Gabriel, Daniel Severo, esclarece que alterações legislativas não retroagem a data dos fatos, exceto para beneficiar o réu. A justiça determinou que Thiago enfrente o tribunal do júri e a defesa recorreu e o processo aguarda análise do Tribunal de Justiça. A nova tipificação também se aplica a adolescentes em conflitos com a lei. Em 14 de abril, um jovem de 16 anos atirou contra dois primos de 6 e 12 anos em São Gabriel. O delegado Severo afirmou que o adolescente agiu para se vingar da mãe da vítima mais nova, com quem teve um relacionamento encerrado dias antes. As crianças foram socorridas com ferimentos no ombro, na boca e na mão, sem riscos de morte. O caso é tratado como ato infracional análogo ao vicaricídio tentado. O adolescente foi levado ao Centro de Atendimento Socioeducativo de Santa Maria e, na sequência, transferido para Porto Alegre. Vamos lá, trazendo para você aqui na nossa manhã, dois meteoros de grande magnitude cruzam o céu do Rio Grande do Sul. Você vai ver nas imagens aí, ó, da nossa 104.9, os meteoros. Dois meteoros de grande magnitude foram registrados em um mesmo dia no Rio Grande do Sul. Os fenômenos são do tipo fireball, classificados pelo forte brilho, detalhe que chama atenção durante a passagem no céu. Conforme o Observatório Espacial Hellerjun, o primeiro registro ocorreu na madrugada da terça-feira por volta das 3 horas. O meteoro se extinguiu sobre o município de Barra do Ribeiro, na região metropolitana de Porto Alegre. Mais tarde, por volta das 20 horas e 30 minutos, o segundo meteoro foi visto passando pela região sul do estado. O corpo celeste se extinguiu sobre a região de Mostardas, no litoral. se acompanhar aí nas nossas imagens, né, os meteoro, né, o primeiro e o segundo, através das imagens das câmeras, aqui na nossa programação, tá bom? Vamos lá, já encaminhando para o final da nossa programação da manhã desta quarta-feira. Ação busca... A busca quer recuperar estoques de sangue com coletas externas. Quem traz a informação é o Eduardo Amaral.
1: Começou nesta terça-feira uma série de coletas externas de sangue no Rio Grande do Sul. A campanha será realizada até o dia 30 de junho e busca apoiar as coletas dos hemocentros de Porto Alegre, Santa Maria, Passo Fundo e Pelotas. A iniciativa vem sendo implementada pela Secretaria de Saúde, a SES, através da Política Estadual de Fortalecimento da Rede de Sangue e Hemoderivados. A ampliação do número de unidades de coleta externa em todo o estado permite a redução de deslocamentos, o que facilita o acesso e aumento do número de doadores regulares. Com isso, o estado busca recompor também os baixos estoques de sangue, uma crise que vem se arrastando desde o início deste ano. A rede de doações é formada por hemocentros, núcleos hemoterápicos e unidades de coleta e transfusão de sangue, e tem como foco a expansão do acesso à doação e também a descentralização das coletas, ampliando a captação de hemoderivados, o que diminui as distâncias percorridas por doadores até os serviços hemoterápicos. Os doadores precisam estar em boas condições de saúde, apresentar documento oficial com foto, ter entre 16 e 69 anos, sendo que menores de 18 anos precisam estar acompanhados por um responsável. Também é preciso pesar pelo menos 50 quilos, ter dormido 6 horas nas últimas 24 horas, não estar em jejum e ter evitado alimentos gordurosos. Também é exigido que não sejam ingeridos álcool nas 12 horas anteriores, que não se fume até 2 horas antes da doação e que também que se mantenha uma boa hidratação. No caso da primeira doação, o doador tem que ter até 60 anos para fazer esta primeira doação. No site da Secretaria de Saúde está publicado o calendário completo e os detalhes sobre a campanha de doação externa. Agência Rádio Web, produção e reportagem, Eduardo Amaral.
0: Horas 50 minutos, estamos chegando ao final da nossa programação da manhã desta quarta-feira. Mandando um abraço especial para Lourdes Munaro. Bom dia, um grande abraço. Também para Rosmarie Flávio, lá de Erechim, um grande abraço, muito obrigado. A todos vocês que estiveram conosco aqui na nossa manhã, o Carlos Barros, um grande abraço, muito obrigado. Obrigado por estar conosco aqui na nossa 104.9. A gente agradece a audiência de todos vocês aqui na nossa manhã. Vem chegando daqui a pouquinho, show de bandas para você aqui na nossa programação, tá bom? Eu deixo meu grande abraço para você. Até lá!
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Alguém apaixonado aqui em Cuiabá hoje? Alguém sofrendo de amor? Você que veio pra cá tentando esquecer aquela pessoa e ainda não conseguiu. Vou dar um conselho de amigo. Se fosse eu ligava pra essa pessoa agora, essa hora. Ligava, deixa de orgulho besta. Ligava e falava assim: amor, tô morrendo de saudade de você. Não é porque eu tô no show do Cristiano Araújo não, mas se você quiser a gente casa, a gente namora. Se nada der certo, a gente só beija na boca, gostoso mesmo, vira só um rolo. Mas fica comigo, eu aceito ser apenas seu caso definido.

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Bom dia, muito bom dia, meus amados e queridos ouvintes. Está começando mais um programa Show de Bandas na manhã desta terça-feira, dia 3 do 6. Agora são... terça não, quarta. Agora são 10 horas e 7 minutos. E desde já convido você que queira participar, que entre em contato conosco pelo telefone 99906-1234.

10 horas e 13 minutos e seguimos com o nosso horóscopo do dia. Signo de Áries, trabalho. Tudo indica que vai chegar a semana com vontade de crescer e mostrando eficiência, mas as coisas podem desandar no fim da manhã. Foco, equilíbrio e cautela. Família, o dia pede mais paciência e jogo de cintura. E zero drama. Afinal, as dificuldades em conciliar as demandas profissionais e familiares podem fazer as cobranças e tretas bombarem. Amor, o desejo de ter segurança está on e a relação promete ganhar um tom mais sério. Sorte do dia número 57, 18 e 12. Cor para o dia azul.

Signo de touro, trabalho. Com uma comunicação mais acolhedora e sensível, pode fortalecer relações de confiança com todos. Evite excesso de estímulos e pensamentos dispersos. Sobretudo, à noite, o descanso físico e mental deve ser essencial para reequilibrar e aliviar tensões. Amor. Vênus em Câncer favorece e aproximação em conversas carinhosas. Mas a oposição com a Lua de manhã pode prometer o diálogo e expressar melhor os sentimentos. Sorte do dia número 53, 51 e 42. Cor para o dia, cinza.

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11: Essa é a

10h37 e seguimos com o nosso horóscopo, signo de Gêmeos. Dinheiro. Vênus na casa da bufunfa te ajuda a valorizar seus ganhos e bens, mas os aspectos tensos alertam para riscos de oscilações financeiras e gastos movidos pela emoção, especialmente de manhã e à noite. Amizades. Espontaneidade e entusiasmo não devem faltar, mas evite se deixar levar por promessas ou expectativas altas demais. Amor. Pode rolar treta pela manhã. Manere nas cobranças e a ciumeira para não azedar as coisas. Depois, o clima tem tudo para ser de afeto e estabilidade. Sorte do dia números 28, 48 e 10. Cor para o dia, dourado.

0: Signo de câncer, trabalho. Pode ser osso de lidar com pessoas pela manhã. Fuja de drama e procure ter uma postura prática para não se queimar. Na hora de definir projetos e ambições, calma, clareza e objetividade devem ser essências. Bem-estar. É dia de zelar pelo seu axé. Seus dotes domésticos prometem facilitar o autocuidado. Pode também entender melhor suas emoções e necessidades. Amor. Amanhã pede para segurar o ciúme e não pegar tanto no pé do crush, ficante ou mozão, pois os astros sinalizam furdunço depois. Está liberado expressar o que sente e ficar de lovezinho. Sorte do dia números 2, 11 e 38. Cor para o dia, branco. E seguimos com as músicas Endereço Errado e Tá Faltando Amor, banda Sétimo Sentido.
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Ah, o refrão é fácil, né? 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

Signo de Leão, trabalho. A lua capricorniana te deixa no modo produtivo, mas o aspecto tenso que faz com Vênus pela manhã pode trazer desânimo ou distração e diminuir seu ritmo. Saúde. A quarta pede atenção com excessos e equilíbrio emocional. Amor. As emoções podem ficar mais profundas, introspectivas e até um tanto confusas, podendo te dar play num flashback com alguém do seu passado ou deixar um romance em off. Sorte do dia, números 30, 57 e 1. Cor para o dia, laranja.

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2: Signo de Virgem, sorte e dinheiro. A lua favorece ganhos num golpe de sorte, mas a posição com Vênus pede cautela com jogos e rolês. Os astros alertam para risco de mistura na grana com as amizades. Como dizem, amigos, amigos e negócios à parte. Amizades. Momentos de lazer tendem a fortalecer vínculo, mas imposições e indiferenças do que esperam um do outro podem azedar a amizade. Amor. O clima de conquista no romance sério, mas envolvimento com alguém conhecido ou amigo pode dar um bote pela manhã. À noite, mal entendidos podem esfriar. Sorte do dia, número 53, 14 e 23. Cor para o dia, azul claro.

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2: Signo de Libra. Vênus favorece conexões e pode te abrir portas, mas deixe os problemas pessoais e familiares no modo off para que não afetem o seu desempenho. Família. Assuntos domésticos e familiares podem exigir mais de você hoje, principalmente pela parte da manhã. Só evite levar pressões externas para dentro de casa. Amor. Um ex ou um antigo love pode ressurgir e desencadear um flashback. Já se amarrou, os astros alertam para riscos de confusão e pedem para não projetar expectativas irreais no seu amor. Sorte do dia números 12, 18 e 9. Cor para o dia, roxo.

Signo de Escorpião, trabalho. Sua eficiência, praticidade e inspiração estão ativadas e prometem te levar para longe. Mas podem entrar no modo sincerão e mandão. Então cautela para não ganhar desafetos. Saúde. Com estresse e dores de cabeça não estão descartados. Será importante respeitar seus limites. Não ignore sinais de cansaço e redobre a prudência, sobretudo se for viajar à noite. Amor. Como o papo não deve fluir tão bem pela manhã, melhor evitar discussões por crenças ou planos. Sorte do dia, números 16, 18 e 52. Cor para o dia, salmão.

seguimos com as músicas Abraço de Pijama, Banda Nave Som, e Pra Que Te Quero Coração, Banda Brilha Som.

Signo de Sagitário. Tudo indica que o que é seu está guardado. Já o din-din de terceiros e recursos compartilhados pedem cautela. Evite tomar decisões no calor do momento. Sorte e diversão. O desejo de curtir está no modo turbo, mas abrir o olho com promessas de ganhos fáceis e expectativas fora da realidade, pois corre risco de se frustrar depois. Amor. Seu magnetismo tá o ó do borogodó, e aí pode atrair quem deseja e fazer os momentos íntimos pegarem fogo. Mas nem tudo são flores. Inseguranças e decepções tendem a pintar. Sorte do dia, números 45, 19 e 18. Cor para o dia, cereja.

Signo de Capricórnio, trabalho. Vênus e Mercúrio favorecem boas conexões e alianças. Mas embate com um colega ou sócio pode acontecer pela manhã, exigindo autocontrole emocional e uma postura mais prática. Família. Melhor não endeusar nem esperar tanto dos parentes, para não se desapontar depois, pois pode rolar furdunço no lar, principalmente à noite. Amor. Se está sendo solteiro forçado, tem chances de mudar os status. Se já se amarrou, os astros impulsionam trocas sinceras, mas também um cabo de guerra entre as suas vontades e as do love. Questões antigas e até uma briga boba. Sorte do dia número 6, 42 e 60. Cor para o dia, preto.

0: dia.
1: Deus. Signo de Aquário, trabalho. Vênus e Mercúrio favorecem a cooperação, mas tretas com os outros astros podem afetar seu rendimento. É possível que sinta desânimo e se isole pela manhã. Saúde. A semana ainda está na metade, mas o cansaço e oscilações de humor podem pitar. O estômago tende a ficar sensível. Amor. É hora de compreender melhor o que sente e respeitar seu tempo. Uma relação mais discreta pode estar a caminho. Sorte do dia número 53, 33 e 15. Cor para o dia, violeta. Signo de peixe, sorte e dinheiro. A sorte pode sorrir para você no período da tarde. Que tal fazer uma fezinha? Mas cautela com promessas enganosas e excessos. Confie na sua intuição com os pés no chão para proteger sua bufunfa. Amizades. Tudo indica que vai fortalecer os laços com quem é ponta firme. Mas segure a carreira e cobranças, pois pode enrolar a recambo de manhã. Amor. Vênus e Mercúrio favorecem a paquera e boas conversas. O amor está no ar. Mas os aspectos tensos do dia pedem cuidado com interferências de amigos e expectativas altas demais. Sorte para o dia números 19, 25 e 54. Cor para o dia, amarelo.

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uma teoria que se chama 90-10, onde uma pessoa tem 90% daquilo que você procura em alguém, só que você foca naqueles 10% que falta. Aí você sai pra rua, se aventura e realmente você encontra aqueles 10%, mas não se deu conta que perdeu os 90%.

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1: Alô, alô, minha gente! Boa tarde, muito boa tarde, meu povo de Entre Rios do Sul! E a todos que estão sintonizados na Rádio Amigo 104.9 FM, tudo bom com vocês? Eu espero muito que vocês estejam bem, porque agora nós estamos iniciando o programa do Misturadão. Aquele programa onde a gente não escolhe o lado, aqui tocamos de tudo. Temos batida, temos sofrência, temos pagode. Temos aquele pop chiclete que não sai da sua cabeça. E até as relíquias que estão guardadas no fundo do nosso baú com o nosso momento flashback. Então aperta os cintos e embarque comigo nesta viagem musical.

E você, meu amigo, meu querido ouvinte, que está aí do outro lado do seu rádio, sintonizado na nossa companhia. Ou você que está sintonizando agora, que está ligando o seu rádio agora. Ou até mesmo você, você mesmo que está nos acompanhando aqui na nossa live do Facebook. E queira participar da nossa programação, pedir sua música ou dedicar a música a alguém especial, mandando um grande abraço, nos mande uma mensagem no nosso WhatsApp. WhatsApp número 54999061234. Ou na nossa live do Facebook, página Rádio Amigo 104.9. Curtindo, comentando e compartilhando. Participe, venha fazer o misturadão junto comigo.

agora são 13 horas, 10 minutos desta quarta-feira. Quartou dia 3 de junho. Temperatura desta tarde está marcando 18 graus, mas o clima aqui na nossa rádio continua de muita música boa.

vamos dando início à nossa programação desta tarde com a música Minha Herança, de Ana Castela. E logo em seguida, Yasmin Santos com a música Saudade Nível Hard. Então não desligue seu rádio, erga bem o seu volume e continue sintonizados na nossa companhia, porque o Misturadão está no ar.

Troca de Calçada, música de Marília Mendonça, foi o som que vocês acabaram de curtir. Agora são 13 horas e 22 minutos, e nós vamos agora para nossas ofertas para esta quarta-feira do Signor Supermercado. 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E nós vamos dando continuidade com o Misturadão, com mais músicas, agora com a música P do Pecado, de grupo Menos é Mais e Simone Mendes. 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

Lembrando, você que queira participar e pedir sua música, participe no WhatsApp 54 999 06 12 34, ou na nossa live do Facebook, na página Rádio Amigos 104.9, curtindo e comentando.

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Estamos novamente com o Misturadão. Voltamos com o Misturadão agora com o nosso momento curioso, Segredinho dos Artistas. Aquele momento onde a gente revela os segredos, curiosidades e novidades sobre o seu artista preferido. E para o artista de hoje temos a cantora Luísa Sonza. Começou sua carreira publicando vídeos na internet. Antes da fama nacional, Luísa ganhou visibilidade cantando covers nas redes sociais. É uma das maiores artistas pop do Brasil. Seus lançamentos costumam alcançar milhões de reproduções rapidamente. Também compõe suas próprias músicas, participa ativamente das criações de grande parte do seu repertório. Mistura pop, funk e música eletrônica. Sua versatilidade ajudou a construir sua identidade musical. Já alcançou alguns hits de sucesso. Canções como Braba, Penhaço e Campos e Morango marcaram sua carreira. É conhecida pelas performances e produções elaboradas. Seus shows e videoclipes costumam ter grandes repercussões. Está entre as brasileiras mais ouvidas atualmente, mantendo forte presença nas rádios e nas plataformas. Senhoras e senhores, esta é a cantora Luísa Sonza. It's a celebration. Para darmos continuidade com a nossa programação do nosso Misturadão desta tarde, vamos dando continuidade com a música Penhasco, de Luísa Sonza. E lembrando você que está sintonizado e queira participar, participe no nosso programação, no nosso WhatsApp 54999061234, ou na nossa live do Facebook, página Rádio Amigos 104.9, curtindo, comentando e compartilhando. E venha fazer o Misturadão junto comigo. E eu já vou mandando um grande abraço lá para Brandina Neri e para Eliane Cararu, que estão curtindo nossa live. Um grande abraço, muito obrigado por estarem sintonizadas e uma ótima quarta-feira para vocês.

E vocês acabaram de curtir a música Brisa, da cantora Isa. Agora são 13 horas 51 minutos, temperatura marcando 18 graus. E nós vamos dando continuidade novamente com mais músicas do nosso Misturadão. Nesta tarde com a música Magenta Cast, de Glória Groove. E lembrando você que queira participar, participe e peça sua música no nosso WhatsApp 54999061234 ou aqui na nossa live do Facebook, página Rádio Amigos 104.9, curtindo e comentando.

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Let's all celebrate and have a good time. 14 horas, 10 minutos, temperatura marcando 18 graus. Vamos dando continuidade com o nosso Misturadão desta tarde, com mais músicas, com a música Near Rollies, de Dua Lipa. E lembrando, você que queira participar e pedir sua música, participe no nosso WhatsApp, 54999061234, ou na nossa live do Facebook, página Rádio Amigos 104.9, curtindo, comentando, e participe, peça sua música.

E eu já vou mandando um grande abraço lá pra todos que estão curtindo nossa live. Pra Rosane Caron, pro Julian e pro Dulcimar Costa Santos, que estão curtindo. Um grande abraço, muito obrigado por estarem sintonizados. Uma ótima quarta-feira para vocês.

estamos com a participação da Maria Camargo, que está pedindo a música Traíra. Um grande abraço, muito obrigado pela sua participação. Uma ótima terça-feira para você.

Misturadão desta tarde de quarta-feira com o nosso momento flashback. Aquele momento onde a gente volta um pouco no tempo com a nostalgia dos nossos flashbacks. Hoje com a música Billie Jean de Michael Jackson. E lembrando você que queira participar e pedir sua música, participe no nosso WhatsApp 54999061234 ou na nossa live do Facebook na página Rádio Amigos 104.9, curtindo e comentando. Participem!

E esse foi o nosso momento flashback. 14h44. Temperatura marcando 18 graus. E nós vamos para as últimas músicas da programação do nosso Misturadão desta tarde, com a música 8 ou 80 de Banda 10. E desde já vou me despedindo de vocês, meus amigos e meus queridos ouvintes. Um grande abraço a todos que sintonizaram e que participaram da nossa programação. Uma ótima tarde a todos e até a nossa próxima programação do Misturadão. Thank you.

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Já vamos aí de 104.9. E é claro, eu já passo a agradecer a todos sintonizados aí da 104.9, onde que estão ao vivo aqui pela live e também pelo rádio. Passo para agradecer a Lori Sandri, que ela está sintonizada nesse exato momento, curtindo. E é claro, você ainda que não passou, não deixou sua curtida, seu comentário, seu compartilhamento, passa aqui rapidamente, peça sua música, ofereça para alguém. Se você não quiser pedir a música por aqui, você também pode pedir ali pelo número da rádio, número 54 99 06 12 e 34, e peça sua música e aproveite para escutar. Fique ligado aí na 104.9, que já a gente vem falando um pouco de ofertas para você para hoje aí, quarta-feira. Fique ligado aí na 104.9, que também hoje tem muita notícia aqui para você de esporte. Diga você, fique ligado sempre, que já a gente volta com muita música. E é claro, muito sertanejo antigo hoje. Fique ligado que é muito sertanejo antigo pra você aí sintonizado na 104.9. Aumente aí, escute esse sertanejo antigo.

E eu já passo também para agradecer o Dulcimar Costa, ele que também está sempre sintonizado aqui. Eu passo a agradecer ele aí, eu digo a ele, fique ligado que já já vem os anúncios e já já a gente volta com muito sertanejo antigo. E é claro, às 6 horas em ponto tem a programação da Ave Maria. Você que gosta de escutar, eu digo a você, fique ligado aí na 104.9, que não falta muito pouco ainda. Mas pode dizer que falta muito e muito pouco. E também já passo para mandar um boa tarde para o Dulcimar, o Israel Chagas, ele que está mandando um abraço para mim, eu mando um abraço para ele e um boa tarde para o Dulcimar. Posso agradecer todos sintonizados nesse exato momento aqui na 104.9.

0: perdão.
1: Já voltamos, fique ligado aí na 104.9, que quando a gente voltar é mais de 30 minutos de música aqui pra você. Fique ligado na 104.9.

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Vamos estar falando duas notícias do esporte aqui pra você, sintonizado aí na 104.9. O Grêmio, o atacante William, pode deixar o Grêmio na próxima janela de transferências. A direção acompanha a situação do jogador e avalia possíveis movimentações no elenco para o segundo semestre da temporada. E já o Internacional trabalha para renovar o contrato de Thiago Maia. O objetivo é evitar que o volante deixe o clube futuramente sem gerar retorno financeiro, já que ele segue sendo considerado peça importante no elenco colorado. E já a gente vai falando um pouco sobre a seleção brasileira, a seleção uruguaia, Boca Júnior, Copa do Nordeste. Fique ligado, tem muita notícia ainda pra você aí que está sintonizado na 104.9.

E eu digo a você, fique ligado aí, que daqui a pouco tem muita gauchesca pra você e tem a programação da Ave Maria. Eu digo a você, fique ligado que tem muita música do Mano Lima, os Quatro Galdérios e os Serranos. É muita música aí que você gosta de escutar dos Galdérios. Eu digo a você, fique sintonizado aí na 104.9. 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

E eu já passo para agradecer todos os ouvintes aí sintonizados aí na 104.9. Passo para agradecer o Eduardo Tormen, ele que está sempre sintonizado aí, ligado aqui na 104.9. Eu passo a agradecer todos os ouvintes que estão curtindo, comentando e deixando seu compartilhamento. Eu digo a você, você ainda que não fez isso, passe aqui rapidamente, deixe sua curtida, seu comentário e seu compartilhamento. É rápido! E ainda pode pedir aquela música no seu comentário e oferecer para alguém. Aquela gauchesca, aquele sertanejo antigo, aquela moda de viola, se você quiser escutar hoje. Fique ligado, que já a gente volta com muita notícia de esporte, que tem muita notícia aí pra você sobre seleções aí. Não, não.

E já vamos estar falando mais notícia aí pra você, aqui na 104.9 da Seleção Brasileira e sobre a Seleção Uruguaia. Primeiramente, a Seleção Brasileira, sob o comando de Carlo Ancelotti, a Seleção Brasileira realizou seu primeiro treinamento nos Estados Unidos. A atividade marcou o início da preparação final para a disputa da Copa do Mundo FIFA de 2026. E já a Seleção Uruguaia, da Associação Uruguaia de Futebol, demonstrou a confiança na recuperação de Arrascaeta e acredita que o meio estará apto para defender o Uruguai na Copa do Mundo. Fique ligado, já a gente vai estar falando um pouco sobre o Boca Juniors e um pouco sobre a Copa Nordeste aqui para você. Fica aí sintonizado que já vem também a programação da Ave Maria, que são às 6 horas e falta muito pouco aqui, falta quase uns 10 minutos aí. Falta, e eu digo a você, continue sintonizado aí, ligado na Rádio Amigo 104.9, que não falta muito, eu vou te falar, hein?

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1: Diga você, agora vai entrar a programação da Ave Maria. Eu digo a você, continue sintonizado aí, que já já a gente volta com muita música. É muita gauchesca nesse exato momento, depois dos anúncios. Eu digo a você, continue sintonizado. E é claro, fique ligado, que já já a gente vai estar falando um pouco sobre o Boca Júnior e um pouco sobre a Copa do Nordeste. Fique ligado, a gente já já volta aí com a 104.9.

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2: Ouvintes das 6 horas. A cada dia sua pena. Você não está obrigado a se preocupar com o dia de amanhã. A rigor, nem tem esse direito mesmo porque ele não lhe está assegurado. Cuide de garantir o dia de hoje, cada minuto da vida que lhe será debitado, se não viver bem, ou creditado, se o vive com dignidade. Tome consciência de que sua vida é a soma de cada ato que praticar. A dignidade com que você vive cada momento, essa sim vai pesar na balança do seu julgamento. Por que então querer assumir hoje a responsabilidade de amanhã? Ave Maria, cheia de graça, o Senhor é convosco. Bendita sois vós entre as mulheres, e bendito é o fruto do vosso ventre, Jesus. Santa Maria, Mãe de Deus, rogai por nós, os pecadores, agora e na hora de nossa morte. Amém.
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E já voltamos com muita música aqui pra você, gauchesca. Eu digo a você, continuem sintonizados, vamos deixar esse toque aqui pra você. E já a gente volta encerrando com todas as notícias de esporte.

já vamos estar falando as últimas duas notícias de esporte aqui para você, encerrando já as duas últimas notícias. E o Boca Juniors anunciou a demissão do seu treinador após a campanha abaixo das expectativas da Copa Libertadores da América. E o clube agora busca um novo comandante para a sequência da temporada. E já a Copa Nordeste, no primeiro confronto da final, Vitória saiu atrás, mas reagiu e venceu o Fortaleza de virada, abrindo a vantagem na disputa pelo título regional. E essas foram as notícias de hoje do esporte, mas é claro, se tiver alguma notícia envolvendo o esporte, a gente já volta falando aqui pra você. Eu digo a você, fique sintonizado, que ainda tem muita gauchesca pra você se divertir escutando!

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5: Ser feliz não é ter uma vida perfeita, mas sim reconhecer que vale a pena viver, apesar de todos os desafios e perdas. Ops, viu só, não é fácil pra ninguém não. Tá pensando que vai ser fácil pra você só porque você, tá bom, tá se achando, né? Sacode essa poeira aí, bem, bora lá. Bora fazer com que a vida valha a pena todos os dias, com todos os desafios e perdas. Bora ser feliz! Bora lá!
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5: Yes! Oxão Oiado! Olha nós aqui! Chegando nessa quarta-feira, oba, meio da semana que fala, né? Bora agitar esse negócio, bora lá, você aí curtindo, a partir de agora, Show Aiado! A melhor playlist musical do seu rádio, sertaneja, tá na área, e a gente vai conferir uma que a gente preparou super especial pra este programa de quarta-feira. E olha, pra começar super bem, a gente traz o som do Murilo Ruf, Praia!
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1: Pegada Sertaneja na área. Atenção, atenção. Chegando aquele rápido intervalo, tá na hora de faturar. E daqui a pouquinho a gente volta com mais playlist pra você do Mundo Sertanejo. Fica por aí.

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5: Muito bem, voltamos. Olha nós aqui, hein, pra conferir a melhor programação do seu rádio. Bora lá, bora lá. Bora conferir o som do Hugo e Guilherme. 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

0: tá reconhecendo que agora eu tô de volta.
1: Chegada sertaneja, a melhor programação do seu rádio. Aquela playlist com cheirinho de relva. Tá gostando? Tem as novidades também, hein? Daqui a pouquinho tem mais. Eu vou trazer mais um bloco sensacional. Fica por aí.

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0: boa. É hora de saber quem tá com a gente, pedindo música. Bora saber quem vai aumentar o volume e vai curtir aqui aquela música preferida.
1: Alex, toque aí pra mim Sinônimos, por favor. Abraço, boa programação aí.
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1: Oba! Sou eu! Se liga, rápido intervalo chegando. Depois desse bloco aí sensacional, tá chegando um rápido intervalo e a gente volta daqui a pouquinho com muito mais. Fica por aí!

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1: Pegada Sertaneja na área. Atenção, atenção, meu bebê. Fica por aí, daqui a pouquinho tem mais. Tá chegando rápido o intervalo.
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3: Sim.

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5: Bora lá, estamos de volta com o nosso Pegada Sertaneja. Você de perto, de longe, onde quer que você esteja. Opa! A partir de agora, mais uma sequência chegando e a gente confere o som de Cleiton e Romário. Amor não é jogo de azar. 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Esse popurrir super legal.

sou eu, Fábio Bruno, pra dar tchau. Tá chegando a hora de dar tchau. Beijo, beijo, beijo. Obrigado, foi maravilhoso estar com você. Nossa próxima edição tá vindo aí, porque a gente já tá preparando a playlist do próximo programa. Um beijo no seu coração e até a próxima. Um beijo, tchau, tchau. Saúde, paz, o resto a gente corre atrás. Fui!

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1: Olá, boa noite.
2: Boa noite para você que nos acompanha em todo o país.
1: Terça-feira, 2 de junho de 2026.
2: Vamos ao destaque do dia. Brasil reage a tarifas americanas.
1: O governo recebe com indignação proposta dos Estados Unidos em fazer nova taxação a produtos brasileiros.
2: E afirma que não há justificativa para medidas unilaterais contra o nosso país ou contra patrimônios nacionais, como o PIX.
1: Presidente Lula condena taxações e diz que PIX é de graça, público e do Brasil.
3: Não é possível. O país não aceita ser tratado como se fosse uma republiqueta de banana.
2: E ainda, saúde.
1: Inaugurado o novo hospital universitário em Catalão, Goiás, que vai beneficiar mais de 1,5 milhão de pessoas.
2: Unidade terá atuação de destaque nas áreas de clínica médica e cirúrgica, pediatria, atendimento a queimados e oncologia. Gabriela Noronha.
4: O Hospital Universitário de Catalão vai ampliar a formação de médicos. Com mais especialistas, a expectativa é reduzir o tempo de espera por consultas, exames e cirurgias na região.
1: E vamos falar também sobre o Desenrola Pequenos Negócios.
2: Quem tem dívida pode negociar e ficar no azul. Sobre o tema, vamos conversar com Paulo Pereira, ministro do Empreendedorismo, da Microempresa e da Empresa de Pequeno Porte.
1: Hoje, na apresentação da Voz do Brasil, Luciana Vasconcelos e Luciano Seixas.
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1: O governo do Brasil reagiu à possibilidade de imposição pelos Estados Unidos de uma nova taxa de 25% a produtos brasileiros.
2: Um documento rebateu ponto a ponto as alegações norte-americanas, comprovando que na relação comercial entre os dois países, os Estados Unidos levam vantagem financeira.
1: Outro ponto defendido foi o sistema de pagamentos PIX, que o Brasil considera como inegociável.
5: Após uma reunião para discutir a intenção dos Estados Unidos de aplicar uma nova tarifa a produtos brasileiros, o vice-presidente Geraldo Alckmin lamentou a recomendação do escritório do representante de comércio dos Estados Unidos. Alckmin afirmou que as autoridades brasileiras forneceram farta documentação, comprovando que a política comercial brasileira não discrimina nem prejudica o comércio dos Estados Unidos, tampouco viola normas internacionais vigentes.
6: O governo brasileiro recebe com indignação e entende ser extremamente injusta a recomendação, a proposta do USTR ao presidente Trump. E o presidente Lula vai trabalhar no sentido de que isso não se converta.
5: O governo brasileiro rebateu as alegações dos Estados Unidos para impor nova tarifa de 25% ao Brasil. Entre as justificativas, o país norte-americano alega restrição às grandes empresas de tecnologia, combate ao desmatamento e problema com propriedade intelectual. Em nota, o Brasil esclarece que não há qualquer restrição contra as grandes empresas de tecnologia dos Estados Unidos, que o governo brasileiro apresentou proposta para enfrentamento ao crime organizado e de combate à corrupção ao Departamento de Estado, e que o PIX não traz prejuízo às instituições financeiras norte-americanas. O ministro da Fazenda, Dario Durigan, afirmou, inclusive, que o sistema brasileiro de pagamentos é inegociável.
7: O PIX, como esse símbolo maior da nossa soberania financeira, será protegido, será resguardado pelo governo do presidente Lula e não está em nenhum momento em questão para debate.
5: Em evento realizado em Goiás, o presidente Lula mostrou um cartaz com a frase "O PIX é do Brasil" e reafirmou a importância do sistema de pagamento para o brasileiro.
3: O PIX é do Brasil, porque o PIX é de graça e é público e ninguém paga nada. É só clicar o PIX que está resolvido o nosso problema. O país não aceita ser tratado como se fosse uma republiqueta de banana.
5: O presidente Lula também condenou a recomendação de nova taxação a produtos brasileiros e diz que conversou com o presidente Donald Trump sobre as questões comerciais na visita que fez aos Estados Unidos.
8: Eu fiz 3 horas de reunião com o Trump. Eu entreguei 4 documentos para eles. Eu entreguei um documento sobre a questão do comércio, provando para ele que eles são superavitários, não são deficitários, provando para ele que os principais produtos americanos pagam 0 de imposto aqui no Brasil. Tudo isso dito para ele.
5: O ministro do Desenvolvimento, Indústria, Comércio e Serviços, Márcio Elias, afirmou que não são todos os produtos que entrariam nessa nova taxação e explicou como pode afetar o Brasil.
9: Os setores mais atingidos seriam de máquinas, de equipamentos, o que tem

0: valor agregado e traz muito prejuízo para emprego, para renda, para as indústrias. O setor de plásticos, produtos de madeira, os papel, cartão, calçados, ferro fundido e peixes e crustáceos. Essas são as áreas mais expostas se essa proposta se convertesse em tarifas, coisa que a gente acredita que não vai ocorrer.
1: O prazo legal para que os Estados Unidos imponham a nova tarifa ao Brasil é 15 de julho. Até lá, o governo do Brasil espera reverter a recomendação. Reportagem Graziele Bezerra.
2: E o governo brasileiro informou que está cumprindo a meta de zerar o desmatamento até 2030, após a alegação contrária dos Estados Unidos.
3: Segundo o governo, a área queimada no país recuou cerca de 40% em 2025, frente à média do período 2017-2024.
2: Além disso, dados divulgados pelo MAP Biomas indicam que, em 2025, o desmatamento no Brasil atingiu seu menor nível em 7 anos.
3: Pela primeira vez desde 2019, o desmatamento ficou abaixo de 1 milhão de hectares em um ano.
2: O estudo constatou também queda de 20% no desmatamento em todos os biomas no ano passado em relação a 2024.
3: O secretário extraordinário de controle dos desmatamentos e ordenamento ambiental do meio ambiente, André Lima, comentou que os resultados vêm de um trabalho que engloba o controle do desmatamento e o reforço de fiscalização.
4: A gente vem conseguindo um trabalho incrível aí de todo o governo federal, fruto da implementação desses planos de prevenção e controle dos desmatamentos em todos os biomas, principalmente de algumas medidas estruturantes que elas vão começar a alcançar mais resultado a partir de agora, de forma mais expressiva a partir agora de 2026. O Brasil dando uma contribuição relevante em magnitude global, né, com impactos globais, não só locais, e mostrando também para os demais países que é possível, sim, almejar essa meta do desmatamento zero até 2030.
2: Mudanças na escala dos trabalhadores, que vão exigir adaptação dos pequenos empresários.
3: Programa Desenrola Pequenos Negócios, que pode ajudar os empreendedores e empresários endividados a acertarem as contas.
2: Temas que estão no radar do Ministério do Empreendedorismo, da microempresa e da empresa de pequeno porte. E nós hoje vamos conversar com o ministro Paulo Pereira sobre eles. Boa noite, ministro.
5: Boa noite, Luciana. Boa noite, Lucianos. Lucianos aqui. É uma alegria estar na Voz do Brasil.
2: Ministro, vamos começar falando sobre a escala 6x1 e os impactos que esse novo modelo de trabalho sobre os pequenos negócios vai ter. A escala 6x1 ainda vai ser apreciada pelos senadores, né? Mas a gente vai falar agora um pouquinho desse impacto no comércio. O que está sendo esperado?
5: Olha, Luciana, em primeiro lugar, a gente acha importante dizer que a gente acha que o grande impacto da redução das escalas 6x1 é positivo para a economia, né? Em primeiro lugar, porque as pessoas vão ter mais tempo. E tendo mais tempo, elas vão consumir mais, vão mais ao cinema, vão mais aos restaurantes, vão estudar mais, as pessoas vão ter mais tempo para se formar, o que movimenta os negócios de educação e, ao mesmo tempo, aumenta a produtividade do trabalhador, que vai estar melhor formado e tudo mais. Vão ter mais tempo para cuidar da saúde, para cuidar da família. Então, de um modo geral, a gente imagina e espera um impacto positivo em vários negócios que vão crescer pelo aumento dessa demanda dos trabalhadores que terão mais tempo. Além disso, Luciana e Luciana, é importante dizer que nós vamos ter melhorias no ambiente do trabalho. Trabalhadores mais assíduos, que vão ter mais tempo para cuidar da sua saúde, portanto vão estar menos licenciados por problemas de saúde. Só para você ter ideia, no ano passado, em 25, foram mais de 500 mil trabalhadores e trabalhadoras afastados por problemas de saúde, né? Rotatividade menor, uhum. E gente mais descansada, que se educa mais, vai ter maior produtividade. Então a gente acha que o impacto é positivo. Agora, evidente, o presidente Lula está de olho para encontrar aqueles negócios, especialmente os pequenos e os médios, que possam ter algum impacto, vamos dizer, mais pesado, e aí nós estamos preparando medidas para ajudar esses empresários a passarem por essa mudança.
3: Ministro, a gente tem aqui uma pergunta de uma empresária de Brasília. Ela quer saber se o Ministério vai ajudar os empresários nessa transição. Vamos ouvi-la.
6: Meu nome é Carolina Celidônio, sou empresária, moro em Brasília. Ministro, boa noite. A pergunta é como o Ministério vai ajudar o microempresário na transição da escala 6x1 para a escala 5x2?
5: Olha, Carolina, a gente está olhando isso de perto e aí tem uma série de medidas. Então, em primeiro lugar, reforçar as medidas que já estão em curso, não é, Carolina? Assim, desenrola dois, vocês acabaram de mencionar. É a primeira vez na história do Brasil que um governo federal entra em campo para reduzir as dívidas da sociedade, as dívidas das empresas, as dívidas das famílias, não é? Estamos indo para a segunda edição agora. É, esse governo fez as maiores linhas para pequenos negócios. A primeira vez que tem uma linha específica para negócios que faturam até R$360 mil, pequenas empresas. O Procred 360, o Pronamp, então ampliação do ambiente de crédito. Fora isso, nós estamos pensando em algumas ações específicas para as microempresas. E aí duas coisas importantes. Em primeiro lugar, estamos pensando o que a gente pode fazer para melhorar o ambiente do MEI. Né? É, a possibilidade de aumentar o teto, permitir que, né, microempresários que faturem um pouco mais possam continuar no MEI. Eventualmente a possibilidade de contratar mais, nós estamos estudando uma série de soluções para o empreendedor e para a empreendedora micro, individual, que tem essa atividade tão importante para o país. São 18 milhões de brasileiros aqui. E fora eventuais ponderações, processos de transição, que também vão ser estudados no tempo certo. Então agora é focar na aprovação do Senado e o governo continuar na preparação das medidas para que esse público possa sair bem, sair de forma positiva dessa mudança.
2: Ministro, o senhor falou do Desenrola, o Desenrola 2.0, que tem um braço aí voltado para os pequenos negócios, né? Como é que os micro, pequenos e médios empresários podem renegociar as dívidas?
5: Olha, primeiro vamos olhar o que é o Desenrola, porque é uma ideia super bacana que o presidente Lula trouxe, né? Você não me perguntou disso, mas um comentário rápido. Desenrola tem uma parte importante para as pessoas físicas. Como um pedaço importante dos empreendedores brasileiros são empreendedores informais, esse Desenrola afeta também os empreendedores. Lá, Luciana, os empreendedores, as famílias, têm descontos de 30% a 90% das suas dívidas, juros pequenininho, de 1,99%, e prazos alongados para pagar. Como é que é o Desenrola pessoas jurídicas? Como é que vai funcionar o Desenrola para as empresas? Aliás, como é que funciona? A gente fechou agora o ciclo de um mês do Desenrola. Uhum. Primeiro lugar, o presidente Lula dá uma linha de crédito para que o sujeito, o empresário, saia de uma dívida cara e possa ir para uma dívida barata. Então, a pessoa pegou lá os juros do cartão de crédito, o cheque especial, o empréstimo pessoal, uma dívida de R$10 mil em um ano pode ter virado 45, 46, 50 mil reais. Multiplica até 5 vezes a dívida em um ano. No Desenrola, essa pessoa pega um crédito barato, com juros de Selic mais 5, ou seja, no máximo 20% ao ano, que é bem baixo para o Brasil, quer dizer, os R$10 mil lá viram 11, 12, até 2 anos de carência, ou seja, a pessoa pega o crédito, fica 2 anos para começar a pagar, e depois que ela começa a pagar, ela tem até 8 anos para pagar. Então, é de mãe para filho aqui o modelo do Desenrola para permitir que esses negócios que se endividaram muito no passado possam recuperar o seu fôlego para investir e gerar emprego. Ó, com um mês de programa, Luciana, a gente já tem mais de 10 bilhões emprestados para essas pequenas e médias negócios, e negócios no Pronamp e no Procred. São 60 mil operações de Pronamp, que são as empresas um pouquinho maiores, mais de 18 mil operações do Procred. Então, até aqui o programa, nós estamos trabalhando, estamos focados, mas até aqui o programa é um sucesso.
3: Ministro, a gente tem mais uma pergunta aqui de um ouvinte sobre esse tema. Vamos ouvir.
7: Meu nome é Carla Carnevale Gomes, sou proprietária de uma padaria em Eldorado do Sul, Rio Grande do Sul. E eu tenho uma dúvida: quem está com o nome sujo ou com o CNPJ negativado vai conseguir acessar o Desenrola com facilidade?
5: Olha, Carla, na verdade o Desenrola é pensado especialmente para essa pessoa. Se você está com esse problema, conhece algum empresário que está com esse problema, estimule a pessoa a buscar o Desenrola. Porque a ideia é exatamente essa, que a pessoa tem um crédito barato. Ô Luciano, por que esse crédito é barato? Olha, vejam que interessante o modelo criado pelo governo presidente Lula. Porque o governo garante a dívida. Por que o empréstimo é tão caro para um pequeno empresário? Porque ele não tem bem, ele não tem dinheiro no banco. Minha avó dizia assim, só consegue empréstimo quem não precisa, né? A pessoa que precisa não tem como garantir o débito. Por que que esse empréstimo é barato? Porque o governo garante o débito. Diz, ó, banco, pode emprestar lá para a dona Carla, dona da padaria, que se ela não pagar, eu pago. E isso permite que o modelo tenha juros menores. Então, esse programa, o Desenrola, é focado sim para aqueles que estão com o nome sujo, que estão negativados, que estão com dívidas bancárias. Basta que o empresário ou empresária procure o seu banco e diga que quer entrar no Desenrola, entenda os termos e avance nessa contratação que se dá diretamente no banco que é detentor da dívida.
2: E já tem um balanço, o senhor falou 10 bilhões de reais pelo Pronampe e pelo Procred, que emprestam esse dinheiro para as pessoas, né? E tem um balanço mais?
5: É isso, acho que. É, veja, nós disponibilizamos um recurso grande, né, de garantia. O recurso pode chegar a 10 bilhões de reais da parte do governo, que vai permitir empréstimos de até 60 bilhões de reais, é bastante dinheiro. E os dados que a gente tem hoje, aliás, os dados estão fresquinhos aqui, a gente acabou de levantar. São dessa ordem, quer dizer, são mais de 10 bilhões emprestados já. É, no Pronamp, o Pronamp é aquela empresa um pouquinho maior, que pode faturar até 4,8 milhões de reais por ano, uma empresa grande já. No Pronamp são 60 mil operações já, mais de 60 mil operações. E no Procred, que essa é uma linha que a gente tem especial carinho, porque foi criada pelo presidente Lula para as empresas menores, que faturam até 360 mil reais por ano, 30 mil reais por mês. No Procred a gente tem mais de 18 mil empresas que já buscaram essa linha de apoio, para que, como eu disse, possam limpar seus nomes e voltar a investir, gerar emprego e fazer o Brasil crescer.
3: Ministro, agora a gente recebeu também perguntas de microempreendedores individuais. O Ideraldo do Acre quer saber sobre o teto de faturamento do MEI. Vamos ouvir.
8: Senhor ministro, meu nome é Ideraldo Gomes, moro na cidade de Chapuri, estado do Acre. Atualmente eu sou MEI e eu queria lhe perguntar se há perspectiva do teto subir, que hoje é de 81 mil, se há perspectiva do teto subir mais.
5: Bom, o Ideraldo está bem informado e está acompanhando os debates nacionais importantes aí. Primeiro assim, Ideraldo, primeiro só fazer um comentário rápido sobre o MEI. O MEI é uma criação do presidente Lula, né? O que faz o MEI? É uma revolução social no Brasil, porque são 18 milhões de brasileiros que estavam na renda informal, que, portanto, não tinham um comprovante lá para poder alugar uma casa, não tinham um comprovante para tomar um empréstimo. Se fosse lá a senhora que faz a tapioca de manhã, se acidentasse, ela não tinha auxílio-doença. Se fosse a manicure e engravidasse, ela não tinha auxílio-maternidade. Então, o que fez o presidente Lula? Criou um microempreendedor individual, botando todo o sistema de previdência à disposição dessas pessoas. Então, todos os direitos previdenciários que um CLTista tem, eles passaram a ter também, formalizando a renda e gerando um CNPJ. Portanto, é uma revolução criada pelo presidente Lula lá no segundo mandato dele. Qual que é o pleito da categoria hoje, Luciano? É que há muitos anos esse teto tem um limite de quem pode ser MEI. Como é um modelo muito facilitado, a pessoa, um empreendedor no Brasil há 10 anos antes do MEI tinha que pagar 15 tributos para empreender. Agora ele paga R$80 por mês, uma vez só, uma única guia. Como é muito facilitado, tem um limite. Só pode entrar no MEI quem fatura até 81 mil. Mas faz mais de 10 anos que esse limite não é atualizado. Os governos passados esqueceram o MEI, negligenciaram o MEI. Então o presidente Lula determinou que o governo ache uma solução. Essa solução tem que ser feita com cuidado, porque tem impacto fiscal e o compromisso do presidente Lula com a saúde fiscal do Brasil é total. Mas nós estamos em fase final de análise, quero dizer lá para o nosso amigo do Acre, que nos próximos dias a gente deve ter uma proposta para melhorar, facilitar e permitir que esses MEIs cresçam ainda mais em faturamento.
2: Então a gente vai estar esperando, ministro. A gente conversou aqui com Paulo Pereira, que é ministro do empreendedorismo, da microempresa, da empresa de pequeno porte. Muito obrigado aqui pela sua participação na Voz do Brasil.
5: Obrigado, ó, foi rápido, valeu demais. Quero voltar outras vezes, é um prazer estar com vocês.
3: Atendimento para a população e formação de médicos especialistas.
2: Foi inaugurado hoje o Hospital Universitário de Catalão, em Goiás, que vai atender mais de 1,5 milhão de pessoas da região.
3: O presidente Lula esteve na inauguração e também visitou o Hospital Universitário de Rio Verde, que tem sido referência em inovações tecnológicas no SUS.
9: O novo Hospital Universitário da Universidade Federal de Catalão vai atender 56 municípios da região centro-sudeste de Goiás, beneficiando mais de 1 milhão e 500 mil pessoas. A estrutura tem capacidade para 166 leitos de internação, incluindo UTI adulto e neonatal, e conta ainda com salas cirúrgicas, obstétricas, de endoscopia, consultórios ambulatoriais e parque de diagnóstico por imagem completo. Para iniciar as atividades, o Hospital Universitário recebeu 67 milhões de reais do governo federal. E para o custeio da unidade, o Ministério da Educação vai garantir um repasse anual de 261 milhões de reais. O presidente Lula destacou a importância da parceria para concluir projetos como este.
10: Muitas vezes as prefeituras ou o próprio estado às vezes tem condições de fazer um hospital, mas o o problema da saúde, o mais simples é o hospital. O que é difícil é comprar as máquinas que precisa e o custeio do hospital. E aí é que entra a comparecência democrática. É estabelecer que um ente sozinho não consegue fazer as coisas, então é preciso juntar prefeito, governo do estado, presidente da república e Deus para que a gente atenda aos interesses do povo desse país.
9: Além de garantir atendimento a quem precisa, o Hospital Universitário de Catalão vai ampliar a formação de médicos. Com mais especialistas, a expectativa é reduzir o tempo de espera por consultas, exames e cirurgias na região. A medida integra o programa Agora tem especialistas do Ministério da Saúde. O ministro da pasta, Alexandre Padilha, comentou os resultados do programa pelo país.
11: O Agora tem especialista, que criou uma tabela de financiamento que é 3 vezes maior do que a antiga tabela SUS, que permitiu que hospitais privados pudessem abrir as portas para atender os pacientes do SUS, que faz investimentos como esse que nós estamos fazendo aqui. Nesse um ano, 2025, nós batemos o recorde de cirurgias eletivas pelo SUS, 14 milhões e 900 mil cirurgias pelo SUS.
9: Também nesta terça-feira, o presidente Lula visitou o Hospital Municipal Universitário de Rio Verde. A unidade se tornou referência em inovação na rede pública de saúde e realizou este ano a primeira cirurgia robótica pelo Sistema Único de Saúde da região. Reportagem Gabriela Noronha.
2: E pela manhã, o presidente Lula esteve em Catalão para inaugurar a nova sede do Instituto Federal Goiano.
3: O novo local ampliou a capacidade de atendimento e substituiu o imóvel anterior, que era alugado.
12: Foi com base na qualidade de ensino que o estudante Heitor Martinez de Andrade escolheu o Instituto Federal de Catalão para fazer o curso de técnico em informática integrado ao ensino médio. Agora, com as instalações novinhas, ele conta que está ainda mais animado.
13: A gente não tinha várias coisas básicas. Era um lugar muito remoto, aqui já é um lugar bem mais próximo do centro urbano. Está tudo no prédio novo, contribui muito para a gente se dedicar para a aprendizagem.
12: A nova sede do Instituto Federal Goiano recebeu 6 milhões e meio de reais em investimentos do novo PAC, que financiaram mais de 70% do valor total da obra. A unidade de Catalão já conta com mais de 2.800 matrículas. A previsão é que outras 800 vagas sejam oferecidas com a contratação de mais servidores e a abertura de novos cursos até o ano que vem. A nova estrutura também fortalece projetos de pesquisa desenvolvidos pelo campus. Um deles busca criar rotas tecnológicas para o processamento de minerais críticos e terras raras, extraídos do complexo mineral de Catalão. O ministro da Educação, Leonardo Barchini, falou sobre o potencial dos institutos federais.
14: Que educação pública gratuita de qualidade quer dizer soberania, quer dizer que nós vamos preservar as nossas terras raras, os nossos minerais críticos, o meio ambiente.
12: Em todo o estado de Goiás, há 14 campi do Instituto Federal, que oferecem 236 cursos e contam com mais de 30 mil alunos matriculados. No Brasil, os IFES possuem 36 sedes próprias, com investimento de mais de 430 milhões de reais por meio do novo PAC. O presidente Lula ressaltou a importância da educação na transformação do país.
10: Não tem saída se a gente não investir na educação. O que a gente vai investir hoje é retorno financeiro amanhã, é retorno cultural.
12: Durante a cerimônia, o Ministério da Educação lançou um edital que vai financiar a participação de estudantes em competições científicas nacionais e internacionais. A iniciativa busca ampliar oportunidades para jovens pesquisadores e incentivar a produção científica em todo o país. De Catalão, em Goiás, Luana Karen.

0: China reconheceu todo o território brasileiro livre da febre aftosa sem vacinação.
1: A decisão foi anunciada durante a visita do ministro das Relações Exteriores, Mauro Vieira, a Pequim.
0: O Brasil não registra há 20 anos casos de febre aftosa, uma doença viral altamente contagiosa que afeta animais bovinos, suínos, caprinos e ovinos.

0: Poder Judiciário do Congresso Nacional. Uma boa noite.
1: Boa noite para você e até amanhã.
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4: STF determina que a União elabore plano de retirada do garimpo ilegal do território Cinta Larga.
5: Para o STJ, ação coletiva é inadequada para discutir reajustes em locação de veículos para motoristas de aplicativo.
4: Justiça condena a empresa a indenizar técnico de segurança do trabalho que foi agredido por um colega durante o expediente.
5: Boa noite, eu sou Marcelo Della Libera.
4: E eu, Marcela Luiza.
5: A União tem 30 dias para apresentar um plano para a retirada do garimpo ilegal no território indígena Cinta Larga, em Rondônia e Mato Grosso.
4: A decisão é do ministro Flávio Dino, relator do caso no Supremo Tribunal Federal. Ele levou em conta a persistência das atividades ilegais na região.
5: De acordo com a decisão, o documento deverá prever a atuação dos órgãos federais e estaduais competentes.
4: Após ser solicitado ao relator e aprovado, o plano deverá ser executado no prazo máximo de 60 dias corridos.
5: A ação coletiva é via inadequada para discutir suposto abuso em reajuste na locação de veículos para motoristas de aplicativo.
4: Essa conclusão é do STJ. Fátima Uchoa.
6: O Sindicato dos Motoristas de Aplicativo do Estado ajuizou ação coletiva contra uma empresa que atua na locação de veículos para a categoria, pedindo o reconhecimento do caráter abusivo dos reajustes e que a empresa fosse proibida de aplicar novos aumentos e de cancelar os contratos, além de ter de indenizar por dano moral coletivo. O processo foi extinto sem resolução do mérito, o que foi mantido pela terceira turma do STJ. Segundo a relatora ministra Nancy Andrighi, a ação coletiva não é cabível, pois é preciso analisar individualmente as condições de cada contrato, o que afasta a existência de um mesmo fato gerador capaz de atingir várias pessoas de maneira semelhante.
5: Um técnico de segurança do trabalho que foi agredido por um colega durante o expediente deverá ser indenizado em R$30 mil.
4: Para o TST, a empresa tem obrigação de manter um ambiente de trabalho saudável. Larissa Batista.
7: De acordo com o boletim de ocorrência, a agressão ocorreu porque o técnico de segurança do trabalho havia identificado que um dos trabalhadores estava com o uniforme rasgado e sem itens obrigatórios de segurança. As instâncias anteriores condenaram a construtora ao pagamento de R$30 mil e converteu o pedido de demissão em rescisão indireta. No TST, a condenação foi mantida, uma vez que a empresa responde por atos praticados pelos empregados durante o expediente e tem o dever de garantir um ambiente seguro, prevenindo situações de violência e preservando a integridade física e psicológica dos trabalhadores. A decisão foi unânime e ainda cabe recurso.
5: Justiça condena município de Santana, no Amapá, a recuperar muro de arrimo na área portuária.
4: A decisão atende a um pedido do MPF. Vanessa Pereira.
8: Segundo laudos da Defesa Civil, o muro entrou em colapso e oferece riscos humanos, patrimoniais e ambientais. Na sentença, a Justiça determinou que a Prefeitura de Santana realize a reforma da estrutura e garanta a segurança do muro de arrimo. Além disso, o município deve apresentar em até 2 meses laudo técnico e plano de recuperação que indiquem de forma precisa o estado atual da estrutura e as reformas e os reparos necessários. Após essa etapa, as obras devem começar e terminar em até 4 meses, sob pena de multa diária de R$10 mil.
5: A Justiça Federal determinou que a União adote as medidas necessárias para regularizar a situação migratória de 16 indígenas da Argentina que estão residindo em Itapiranga, Santa Catarina.
4: O pedido foi feito pela Defensoria Pública da União, que alegou que o grupo não tem nenhum documento de identidade.
5: Segundo a decisão, a Polícia Federal deve admitir a autodeclaração do grupo como elemento inicial de identificação.
4: Também deverá ser realizado, no prazo de 60 dias, o atendimento individualizado dos interessados com o objetivo de viabilizar a presença dos indígenas e a coleta dos elementos necessários para a identificação do grupo.
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5: Boa noite.
4: Uma boa noite e até amanhã.
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9: Eu sou Paula Groba.
10: E eu sou Humberto Pinheiro.
9: E estes são os destaques de hoje do Jornal do Senado, que começa agora.
10: Senado derruba a resolução do CONANDA sobre atendimento a menores de 14 anos vítimas de violência sexual.
9: Fim da escala 6x1, Davi Alcolumbre afirma que proposta sobre redução de jornada de trabalho passará por comissões antes do plenário.
10: Projeto apresentado no Senado muda regras para a criação de CPIs e análise de denúncias contra ministros do Supremo.
9: Boa noite.
10: Boa noite.
9: As regras para o atendimento de crianças e adolescentes vítimas de violência sexual podem mudar. O Senado aprovou a revogação, ou seja, o cancelamento de uma resolução do CONANDA, o conselho ligado ao Ministério dos Direitos Humanos e Cidadania, que orientava órgãos públicos e profissionais da rede de proteção sobre como acolher essas vítimas.
10: A norma também tratava dos procedimentos em casos de gravidez decorrente de estupro e do acesso ao aborto previsto em lei. O texto segue agora para promulgação. Mais informações com Rodrigo Rezende.
11: A resolução do Conselho Nacional dos Direitos da Criança e do Adolescente, o CONANDA, traz diretrizes para atendimento de crianças e adolescentes vítimas de violência sexual. O texto também trata da garantia da interrupção legal da gravidez quando esta for decorrente de estupro. A resolução diz que a interrupção legal da gestação é um direito humano de crianças e adolescentes vítimas de violência sexual e que a ausência dos pais ou responsáveis legais não impede o pleno exercício do direito à informação de crianças e adolescentes, sendo obrigatório que todas as informações e esclarecimentos sobre a interrupção da gestação sejam fornecidas de forma clara e acessível. A relatora da proposta, que susta a resolução, senadora Damaris Alves, do Republicanos do Distrito Federal, argumenta que partes do texto deveriam ter sido elaboradas pelo Congresso e não pelo CONANDA, e por isso ele deve ser cancelado.
12: Fazer uma outra resolução sem extrapolar as questões constitucionais que o CONANDA extrapolou. É isso que nós estamos questionando aqui.
11: Ainda de acordo com a resolução, o acesso à interrupção legal da gestação no caso de crianças e adolescentes vítimas de estupro não dependeria da feitura de boletim de ocorrência relativo à situação de violência sexual e de decisão judicial autorizativa do procedimento.
9: E uma substância tóxica ainda presente em tintas e materiais de revestimento poderá ter o uso ainda mais restrito no Brasil. O Senado aprovou um projeto que reduz para 90 partes por milhão o limite de chumbo permitido nesses produtos, reforçando a proteção da saúde de trabalhadores e consumidores. O texto alinha o Brasil aos padrões internacionais de proteção à saúde.
10: A exceção vale para tintas de uso industrial e marítimo, como as utilizadas para prevenir corrosão e ferrugem. A proposta estabelece penalidades a quem descumprir as regras, como notificação, produto apreendido ou multa com valor equivalente ao da mercadoria apreendida. O texto segue agora para a sanção presidencial.
9: A proposta que reduz a jornada de trabalho e garante 2 dias de descanso semanal, também conhecida como fim da escala 6x1, passará por debates no Senado antes da votação. O presidente da Casa, Davi Alcolumbre, afirmou que o texto aprovado pela Câmara dos Deputados será analisado pelas comissões temáticas antes de chegar ao plenário. Segundo ele, por afetar diretamente trabalhadores, empresas e a economia do país, a medida exige um debate amplo e aprofundado com todos os setores envolvidos.
10: Ao anunciar uma reunião com líderes partidários para discutir o tema na próxima semana, Alcolumbre destacou que cabe ao Senado aperfeiçoar propostas de grande impacto social e econômico, e não apenas confirmar decisões já tomadas pela Câmara.
13: Essa proposta vai ter que tramitar nas comissões. Não é razoável que a Câmara dos Deputados passe 5 meses debatendo um assunto muito relevante para o Brasil e o Senado Federal seja obrigado a carimbar um texto aprovado na Câmara. Seria muito razoável se o Senado pudesse melhorar um texto com essa importância. Se os senadores pudessem debater um assunto dessa envergadura com calma, sem assodamento, sem pressa.
9: E antes de se posicionar sobre a tarifa extra de 25% proposta pelos Estados Unidos para produtos brasileiros, o Senado deve ouvir o setor produtivo.
10: O presidente da Comissão de Relações Exteriores, senador Nelson Tradi, defendeu a análise de dados concretos sobre os impactos da medida. Segundo ele, o momento exige cautela. Repórter Raíssa Abreu.
14: A proposta de uma nova tarifa, que ainda precisa ser aprovada pelo